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4: Vamos falar um pouco sobre...

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0: vai rolar.
1: Alô, moçada, aqui quem fala é o Bruno.
2: E aqui é o Barreto e nós estamos aqui com o nosso amigo Cauê Polizelli. Grande abraço, meu parceiro, tamo junto.
1: Valeu.

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1: 21 horas e 55 minutos.

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tudo bem aí? Se continuar animado assim, vamos acabar com tudo até às 7:30 da manhã!

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1: 23 horas e 51 minutos.

0: Obrigado, Goiânia!
1: Obrigado, Felipe Araújo.
0: Valeu, Henrique e Juliano.
1: Que Deus abençoe muito você, viu? Prazer estar fazendo parte desse projeto do seu sonho, tá, meu filho?
0: Muito obrigado pelo carinho, pela amizade que nós temos. Muito obrigado por tudo. Tamo junto.
1: Tamo junto. Que Deus abençoe muito você, sua carreira. Obrigado, Goiânia. Obrigado, Brasil. Beijo pra vocês. Com Deus, gente. Beijo.

0: Gravando? Ah, legal.
1: Tem que levantar mesmo,
2: só com a cara. Gratinho! Ô, Brabão! Aí! Só alegria!

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1: 1 hora e 54 minutos.

0: Obrigado.
1: A gente gostaria agora que vocês recebessem com muito carinho dois amigos nossos, os nossos primeiros convidados da noite.

0: Brasil!
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2: 2 horas e 37 minutos.

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0: gente quer mandar essa música aqui pra toda a galera que curte o batidão da viola, ok?
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2: 3 horas e 28 minutos.

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0: Você já namorou alguém muito ciumento?
1: Pois é,
0: eu namorei um cara tão ciumento, que ele tinha ciúme de mim até com a minha mãe. Ele era mais ciumento que vaca parida. E eu queria me divertir, queria conhecer gente nova, queria sair, queria dançar, e ele não deixava. Aí eu acordei um dia e chutei o balde, surtei, terminei meu namoro, 3 anos, e mesmo gostando dele eu terminei. E eu sofri demais. Só que eu sofri 24 horas, porque, meu bem, no outro dia começava a pecuária de Goiânia. E eu fui pra pecuária com as minhas amigas e farriei tanto que a farra virou música. E quer saber onde eu tô até hoje?

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1: 4 horas e 28 minutos.

faz o seguinte aí, ó. Sucesso agora na versão do Tia Garoto, e a gente quer que vocês recebam esse novo sucesso assim, ó. Vamos lá, todo mundo, vai lá. Levanta.

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1: 5 horas e 53 minutos.

coisa pura, hein? É! Agora que eu quero sentir firmeza na galera, hein? Agora que eu quero sentir firmeza nessa galera pra ficar bonito!

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0: 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Muito bom dia. Estamos iniciando aqui pelas ondas da mais ouvida da 87.5 FM, mais um RCC Repórter. Vamos lá então, né, minha gente? Hoje, terça-feira gelada, mais uma vez, né? Dia 7 de julho. Estamos aí na 28ª semana do ano, de janeiro a hoje. Já se foram 188 dias e na nossa contagem regressiva, faltando 177 agora para o final do ano. A estação é o inverno, sol no signo de Câncer, a lua é minguante e os aniversariantes do dia de hoje serão guiados pelo anjo Aniel. Esse é o nome do anjo, tá, minha gente? Aniel. E devem rezar o versículo 9 do Salmo de número 135 para alcançar a sua proteção. Vamos ao nosso pensamento do dia da sabedoria popular de autoria do grande São Francisco de Assis, que disse assim, ó: comece fazendo o que é necessário, depois o que é possível e, de repente, você estará fazendo, quem sabe, o impossível. Palavras de São Francisco de Assis. Vamos para os nossos dias comemorativos. Hoje é o dia do ingresso da mulher na Marinha Brasileira, dia 7 de julho. E hoje, minha gente, para quem gosta, né? Eu sou um, né? Não sou um aficionado, um apaixonado, mas gosto, né? De chocolate. Hoje é o Dia Mundial do Chocolate. Mas chocolate mesmo, não gordura vegetal, né, minha gente? Como muitos nos empurram goela abaixo aí, né, minha gente? Nada de gordura vegetal, hein? Chocolate mesmo, com cacau. É desse que nós estamos falando. E não é tão doce assim, né, minha gente? O doce do chocolate, quem traz é o açúcar, né? Então, quanto menos açúcar, mais chocolate. Mais o gosto do chocolate você vai sentir, né? Vai apreciar. Nosso abraço para duas cidades gaúchas hoje de aniversário. Queremos mandar um abraço aí para Pelotas, lá no sul do estado. E também para a cidade de Candelária, quase na região central aqui do estado. Um abraço então para Candelária e Pelotas. Vamos para a nossa cronologia do dia 7 de julho na história. Começamos aqui uma data bem interessante aqui, né? 1822, no dia 7 de julho, não confundam com a independência propriamente dita do Brasil em 7 de setembro, né? Dia 7 de julho é declarada a independência do Brasil em relação ao domínio de Portugal e o príncipe regente é saudado em São Paulo como o primeiro imperador do Brasil, né? E executa o hino da independência. Vejam só, hein? Mil meses antes aí, né? Dois meses antes. 1884, são libertados em Porto Alegre os últimos escravos da cidade, em 1884. 1895, inauguração extraoficial do Museu Paulista. Em 1907, viagem inaugural do Transatlântico Lusitana. Em 1920, criação da Universidade Federal do Rio de Janeiro, a primeira universidade federal do país, pelo então presidente Epitácio Pessoa. Em 1922, a primeira transmissão de rádio no Brasil, com o discurso do presidente também, Epitácio Pessoa. 1922. Em 1949, fundação oficial da República Federal da Alemanha. 1961, toma posse no dia 7 de julho o presidente brasileiro João Goulart. Iniciava-se o primeiro regime parlamentarista do país. Em 1963, The Lover's You, canção dos Beatles, que mais vendeu até hoje no Reino Unido, chega ao primeiro lugar nas paradas de sucesso. Em 1979, o início das transmissões da emissora norte-americana ESPN. Emissora aí estritamente esportiva, né? 1996, o rapper Tupac Shakur é alvejado por tiros lá em Las Vegas. Em 1997, primeiro voo do Lockheed Martin F-22 Raptor, os aviões de caça mais rápidos aí do mundo, né? 1999, um sismo de 6,2 em Atenas atingiu a área com uma intensidade máxima, matando aí 143 pessoas e ferindo outras 800. Alguns falam em 1.600 pessoas, deixando aí 50 mil desabrigados. Em 2017, um sismo de 8,2 na escala Richter atinge o sul do México, matando pelo menos 60 pessoas. A nossa cronologia aqui do dia 7 de julho. 8:06, agora a informação é da Ótica Simone, temperatura CWB caiu. Vamos atualizando aqui, 8:07, temperatura 5 graus e 5 décimos aqui no centro. A nossa previsão do tempo: manhã fria de terça-feira, né? Céu limpo, poucas nuvens e sol predominando em todo o Vale do Caí. A partir das 8:00, o tempo já limpando, né? Estava um pouco fechado aí, mas já começa a limpar. Céu limpo para hoje, temperatura baixa pela manhã, elevando-se, chegando aí ao patamar dos 15, 16 graus aqui no Vale. O vento sopra neste momento de nordeste a leste, velocidade máxima de até 4 km por hora, umidade relativa do ar, essa segue alta ainda, 80%. Mínima na madrugada, minha gente, 4 graus e a máxima prevista, como já disse, para casa dos 16. Neste momento aqui na rua Pinheiro Machado, Altos da Galeria João Pereira, atualizando 5.5 agora aqui no centro de São Sebastião do Caí. Acabamos pulando aqui os nossos santos do dia, né, minha gente? Hoje temos dois santos do dia, dia de São Firmino e dia de São Panteno. 8:08, a informação da Ótica Simone, temperatura CWB Caio Web 5.5. Nós vamos para os indicadores econômicos do RCC Repórter, começando aqui com a caderneta de poupança, que vale míseros 0,67, 16 ponto percentual. O dólar comercial caiu mais uma vez ontem, 0,75% de queda, 5,13 na venda no fechamento do dia. O euro também acompanhou queda, 0,65, 5,87 na venda. O ouro também teve queda, 0,39%, R$ 696,12, o valor do grama comercializado no dia de ontem. As bolsas de valores, o índice Bovespa em São Paulo também fechou com queda, 0,93%, 172.447 contratos negociados, volume total de R$ 17.298.000. Em Nova York, Dow Jones fechou com alta, 0,29%. A Nasdaq também teve alta ontem, 1,12%. Tóquio opera com queda neste momento de 2,04%. Paris operando com alta, 0,33%. Londres também opera com alta, 0,43%. Frankfurt opera com queda, 0,54%. Xangai também operando com queda, 1,26%. Hong Kong também opera com queda, 0,51%. E Buenos Aires fechou com alta ontem, alta de 2,19% no seu índice Merval.
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0: Oito:10 agora, a informação é da Ótica Simone, temperatura CWB, Caio Web, né, minha gente? 5.5, frio, né? Manhã fria aí, tivemos um mínimo aí de 4 graus. Recebi informação aqui do meu, do nosso meteorologista, entre aspas, de plantão, grande Iramar Caldeira, né? Nos passando informação aqui, que tivemos 4 graus lá na casa dele também, né? Então é por aí. A dona Maria Luísa, lá do Lajadinho, sempre manda informações também. Diz que está com 5 graus lá no Lajadinho. Muito obrigado, dona Maria Luísa. O pessoal pode mandar a temperatura aí, tá? Não tem problema nenhum, é só mandar pro nosso WhatsApp aí, 998-17-5690, né? Pode mandar a temperatura e como é que está o tempo aí na sua região. Vamos abrindo aqui o nosso site da Caixa Econômica Federal e vamos então com os resultados das loterias. Começando pela quina aqui, minha gente. Concurso 7058, anote aí, dezena sorteada 08, 26, 27, 66, 66 e 79. Repetindo, 08, 26, 27, 66, 66 e 79. Ninguém acertando as dezenas aí da quina. Prêmio acumulado em 7 milhões e 200 mil reais. Seguimos aqui com a dupla Sena, então, concurso 2.979. Anote aí as dezenas sorteadas da primeira faixa 20, 21, 22, 27, 38 e 50. Repetindo, 20, 21, 22, 27, 38 e 50. Na segunda faixa, no segundo sorteio, 12, 25, 26, 31, 41 e 46. Repetindo, 12, 25, 26, 31, 41 e 46. Ninguém acertando as dezenas aí da dupla Sena, prêmio acumulado em 500 mil reais. E por último, vamos com a Loto Fácil, concurso 3.728, que teve um acertador. Ele é do Rio de Janeiro, leva para casa aí 1.919 mil reais, arredondando. Dezena sorteada 01, 02, 03, 06, 07, 08, 10, 11, 16, 17, 19, 21, 22, 23 e 25. Repetindo, 01, 02, 03, 06, 07, 08, 10, 11, 16, 17, 19, 21, 22, 23 e 25. Resultados extraídos do site da Caixa Econômica Federal. 8 horas mais 13 minutos e meio agora. 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Temperatura de 5 graus e 5 décimos aqui no centro de São Sebastião do Caí. Nós vamos então para as manchetes dos jornais desta terça-feira, começando aqui com o Jornal Zero Hora. Manchetes de capa: de ZH no Oriente Médio, Hamas renuncia ao controle de Gaza e dá margem a poder civil. Israel cobra desarmamento. O grupo terrorista está no comando há quase 20 anos. Transferência de gestão está prevista em acordo, mas o governo israelense diz desconfiar das intenções aí do Hamas. No futebol, a Espanha vence Portugal por 1-0. O novo astro segue e uma lenda dá adeus às Copas, né? Falando aí de Lamine Yamal da Espanha e Cristiano Ronaldo, né? Que abandona. Uma bela foto aqui, né? Lamine Yamal abraçado, cumprimentando aqui o Cristiano Ronaldo, né? Aliás, um grande jogador, né? Um grande cidadão, acima de tudo, grande Cristiano Ronaldo. Quem são os nomes à frente das campanhas a governador do estado aqui no Rio Grande do Sul, né? Os pré-candidatos ao governador do estado, né? Recuperação do sistema anticheias avança lá em Porto Alegre. Jovem que mudou de cidade para ficar longe do ex é encontrada morta. Vejam só, que loucura. Daiane da Silva Medeiros, de 21 anos, né? Foi assassinada com tiros na cabeça. Que loucura isso, né? Eu gosto de ler isso aqui, mas fazer o quê? Tá na capa aqui da Zero Hora. Vamos pro Correio do Povo, manchetes de capa aqui do Correio. Entidades brasileiras vão aos Estados Unidos para tentar barrar novas tarifas. Pelo Mundial, Trump faz acusações sem provas a juiz brasileiro e admite que pediu à FIFA revisão do cartão vermelho. Pediu e levou, né? Que vergonha isso, né? Tiraram o cartão vermelho, mas não adiantou. Os Estados Unidos foi goleado ontem pela Bélgica por 4-1. Seleção brasileira, Ancelotti quer tirar da eliminação, um impulso para um novo ciclo. Tomara, Ancelotti, tomara, né? Que tenhamos aí um novo ciclo, né? Espanha bate Portugal e CR7 se despede das Copas. Nas verbas adicionais, o STF determina que 7 tribunais expliquem altos pagamentos. Destaque também aqui na capa, ó. Em Porto Alegre, mudança de gestão gera falta de médicos em postos, diz o Sindicato dos Municipários lá em Porto Alegre. São as manchetes aí do Correio do Povo também. Vamos para o Jornal do Comércio, manchetes de capa. Aqui do JC, disputa ao Piratini tem 7 nomes há 3 meses do pleito. Pré-candidatos ao governo do Rio Grande do Sul já encaminharam organização de chapas e coligações. Estão aqui, ó, Gabriel Souza, do MDB, deve fazer coligação com o PSD, né, do governador Eduardo Leite. Juliana Brizola, uma coligação aí com o PT, né, PDT e PT. Luciano Zucco, do Partido Liberal. Marcelo Maranata, do PSDB. Regiane de Oliveira, do PSTU. Priscila Voz, do União Popular. E César Pontes, do PCO. Página 21 aí, quem quer se ater mais às informações, né? Página 21. Essa principal manchete aqui do Jornal do Comércio. Também nova concessão é esperança para as ferrovias aqui no Rio Grande do Sul. No comércio exterior, tarifas dos Estados Unidos podem atingir produtos do Rio Grande do Sul exportados. No trabalho, o Rio Grande do Sul cresce menos do que outros estados em novos empregos. Na indústria, a Panfácil investe para ampliar produção. Na engenharia, o engenheiro Fábio Chaves é eleito no CREA. E o e-commerce puxa vendas de pedras preciosas também. Destaque também no agronegócio, exportações de carne de frango e suína batem recorde no país. Em entrevista, por beligerância, né? Estamos perdendo empreendedores, avalia a Federação. Entrevista aí com o presidente da Federação, Rodrigo Costa, que preside aí a entidade. E na contracapa, destaque para a Receita Federal, né? Que abre amanhã a consulta ao lote de restituição automática do imposto de renda, chamado de cashback, para contribuintes que não estavam obrigados

0: Estão aí as manchetes, então, minha gente, dos jornais desta terça-feira. 8:20, agora a informação é da Ótica Simone. Temperatura CWB, Caio Web, atualizando aqui, ó. 5.6, subiu mais um décimo, tá, minha gente? Nós vamos aos apoios culturais e retornaremos aí rapidinho para a sequência do programa.
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0: Oito horas mais 23 minutos e meio. 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Temperatura CWB, Caio Web, 5.6. Aqui no centro de São Sebastião do Caí. É, temperatura baixa ainda, né? Vai subir o sol já dando o ar da graça aí, vamos ter um dia típico bonito de inverno, né, minha gente? Frio e com sol. Que bom, né? Tomara que a umidade do ar também desça, né? Caia um pouco, né? Neste momento, deixa eu dar uma olhada aqui na nossa umidade do ar. Baixou um pouquinho, estamos com 80%, estamos agora com 75%. Vai baixar, né? Vai baixar essa umidade aí. É bom até para secar mais aí. Quem tem que aproveitar hoje, né, minha gente? Final de semana fechado aí, aproveite para estender a roupa no varal, aproveitar e lavar também, né? Aproveitar o dia ensolarado. Vamos então para a nossa ronda de informações, que tem sempre o apoio da Associação dos Aposentados e Pensionistas de São Sebastião do Caí, que tem a sua sede na Rua Coronel Paulino Teixeira, número 705, bem aqui no centro da cidade, em frente à Delegacia de Polícia. Conversamos hoje pela manhã com a

0: Brigada Militar sem ocorrências maiores nas últimas 24 horas, somente policiamento ostensivo motorizado, sem ocorrências mais relevantes aí, né? Segundo a Brigada Militar. O mesmo para o Corpo de Bombeiros. Conversamos aí com o Corpo de Bombeiros Voluntários, o bombeiro voluntário Pablo. Hoje pela manhã não tivemos ocorrências nas últimas 24 horas também. Polícia Rodoviária Estadual, segundo informações da sua assessoria de comunicação, junto à Brigada Militar, lá em Porto Alegre, tivemos ontem à tarde, por volta de 18 horas, 6 da tarde, uma saída de pista no quilômetro 30 da RS-122, na divisa aí com entre Bom Princípio e São Vendelino, né? Somente danos materiais. No radar fotográfico, tivemos aí 18 autuações por excesso de velocidade no trecho entre São Vendelino e São Sebastião do Caí, e no outro trecho, entre São Sebastião do Caí e Rincão do Cascalho, já no município de Portão, tivemos aí mais 20 imagens de radar, mais 20 autuações por excesso de velocidade, totalizando aí 38 imagens de radar no dia de ontem.
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0: Oito horas mais 26 minutos e meio. 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Este é o RCC Repórter, o seu programa de todas as manhãs, sempre falando das coisas da nossa terra. E falando das coisas da nossa terra, né? A nossa agenda, que também tem o apoio da Associação dos Aposentados e Pensionistas de São Sebastião do Caí, convidando aí para o Pastel Luterano. Atenção aí, pessoal. Pastel Luterano, próxima sexta-feira, dia 10 de julho, a partir das 5 horas da tarde, lá no Ginásio Luterano, ao lado da Igreja Luterana, aqui na Coronel Paulino Teixeira, né, minha gente? Tem entrada pela Rua Tiradentes também. Então, tranquilo aí, dois acessos, né? Pela Coronel Paulina ou então pela Rua Tiradentes. A partir das 5 horas da tarde, dois sabores, né? O tradicional pastel de carne com ovo e também goiabada com queijo. R$10 o valor do pastel. Participe, colabore com o Pastel Luterano, promoção da Igreja Evangélica de Confissão Luterana em São Sebastião do Caí. Lembrando o horário, né, minha gente? 5 da tarde começa e vai até às 8 da noite. O pessoal pode retirar ou então comer lá mesmo. Tem espaço para o pessoal comer. A última vez eu estive lá, né? Acabei saboreando o meu pastel, né? Lá mesmo, né? Sentei, pedi um refrigerante, né? E saboreei. Aliás, muito bom o pastel, tá? Então, colabore aí com a Igreja Evangélica de Confissão Luterana em São Sebastião do Caí, no seu Pastel Luterano, nesta sexta-feira, dia 10, a partir das 5 da tarde até às 8 da noite. Dito isso, 8 horas mais 28 minutos. 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Nós vamos para os nossos apoios culturais e a gente retorna em seguidinho aí para a sequência e fechamento do programa.
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0: 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Vamos para o nosso quadro do abraço, então, minha gente, para esse dia 7. Quero mandar um abraço muito especial para o Bruno Fink, lá em São Paulo. Um abraço, Bruno. As felicidades aí pela passagem do aniversário no dia de hoje. Um abraço agora vai para Salvador do Sul, meu amigo Ivan Steffen, contabilista lá de Salvador do Sul. Grande Ivan, um abraço. Parabéns pelo aniversário. Um abraço também para o Wagner Fraga, que também está de aniversário no dia de hoje, recebendo aqui o nosso abraço. Também o João Daniel Hanauer, também de aniversário no dia de hoje, recebendo aqui o nosso abraço do RCC Repórter. Ele quer mandar um abraço para a Mandinha Riemann Vieira, moradora lá da Rua São Gabriel. Um abraço especial para ela, para Amanda Riemann Vieira, também de aniversário no dia de hoje. Um abraço, Mandinha! Vamos agora então para as nossas senhas, né, minha gente, para esta terça-feira, 7 de julho, a primeira delas, Jonas, capítulo 2, versículo meia dúzia. Tu fizeste a minha vida subir da sepultura, ó Senhor, meu Deus. Atos, capítulo 9, versículo 34. Pedro lhe disse: Enéas, Jesus Cristo cura você. Levante-se e arrume a sua cama. E ele imediatamente se levantou. São as nossas senhas para esta terça-feira, dia 7 de julho. Obrigado pela atenção de todos. Amanhã estaremos de volta a partir das 8 para mais um RCC Repórter. Segue a programação da Mais Ouvida aqui em São Sebastião do Caí. Tenham todos uma ótima e produtiva terça-feira. E hoje, minha gente, dia 7, chegamos no dia de número 798, à espera da conclusão do desassoreamento real e criterioso no nosso Rio Caí e também no Arroio Cadeia, nas galerias que nos foram prometidas pelo governo do estado. Estamos aguardando. E as casas, né, minha gente, lá no loteamento Boa Vista, já estão sendo construídas. Estamos aguardando aí a conclusão delas, né, e a entrega posteriormente à nossa população. Ok? Obrigado, bom dia, fique com Deus. E até amanhã.

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7: Tem coisas que têm seu valor, avaliada em quilates, em cifras e fins, e outras não têm o apreço, nem pagam o preço que valem.

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1: 9 horas e 2 minutos.
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0: Toda vez que eu pego o celular e vejo a foto dela. 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
1: 10 horas e 3 minutos.
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1: 11 horas e 6 minutos.
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1: 12 horas e 25 minutos.
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Muito bem, com esse belo hino estamos entrando no ar com o nosso programa de cada terça-feira, Voz de Missão Semeando a Bíblia, programa esse que vai ao ar todas as terças, das 13 às 14 horas aqui na RCC, 87.5 FM, a Rádio Comunitária de São Sebastião do Caí. Hoje estamos dia 7 de julho de 2026, estamos indo, passando o inverno, se Deus quiser, chegaremos lá, né? Deus abençoe a todos vocês que estão com nós aí nesta tarde. Temos aí nos controles técnicos Tarciso. Estamos junto aí há 7 anos, já 8 anos, levando ao ar esse belo programa. Espero que você alcance a tua vitória, receba os louvor, também a mensagem da palavra de Deus. Um abração aí aos irmãos aí do Passo da Taquara, pastor Adelino, está nos ouvindo, não entremos em contato com ele. Um abração para ele, para a família, Deus abençoe. Também aqui, bairro Quilombo, um abração aos irmãos que estão com nós aí. Tem alguém ali, São Martim, um abração aos irmãos ali. Também Conceição, tem alguém aí na Conceição, na Vila Conceição aí, nós ouvindo, um abração para vocês. Também Capela Santana, Montenegro, aonde está chegando as ondas da RCC e você que está conectado com nós através da internet. Que Deus abençoe a vocês que estão com nós aí. Temos pessoas no centro aqui nos ouvindo. Um abração para vocês aí. Que Deus abençoe. Também Vila Rica. Um abraço ao nosso irmão de Vila Rica aí. Deus abençoe. Também Loteamento Popular, Rio Branco, Nova Rio Branco. Ali um abração a todos vocês que estão com nós aí. Um dia lindo, lindo que está hoje aqui. Não tem uma nuvem. O sol está brilhando, um ventinho meio fresquinho aí, mas está muito lindo, muito bom. E Deus nos trouxe até aqui para levar até você a palavra de Deus. Um abração ao nosso irmão de Santa Catarina, um abração aos catarinenses aí. Gelado, lá com certeza está gelado, né? Um abração aos nossos irmãos aí. Irmã Carmen, aqui no Pelotas, um abraço, irmã Carmen, Deus abençoe, irmã Carmen, aí o Marcos, a Maria Érzia, os demais que estão com nós aí, nos ouvindo, irmã Carmen, não perdi um programa, né, só que está perdendo agora, mas sempre estava com nós aí, Deus dê muita saúde, irmã Carmen, aí, muita força, e que Deus esteja com nós todos os momentos, né, vamos ali para a Laje, Mariquinha, um abraço para a Mariquinha ali, estão no frio ali, com certeza. Um abraço a ela. Você cuida, Mariquinha. Você cuida da gripe aí. Porque passa um e já vem outro aí, que é aquele estrondo aí. Mas estamos vencendo, em nome de Jesus. Dá um abraço no Zé, aí na Bruna, no Tony. Deus abençoe vocês. Um abração para o Sérgio. Ô, Sérgio, um abraço para o Sérgio aí, para a Terezinha. Também para a Graziele, para a Letícia. Um abração a toda a família, a toda a gurizada aí. Deus abençoe vocês. Também um abraço à irmã Zilda. Está nos ouvindo, irmã Zilda? Se não está nos ouvindo, alguém vai levar esse abraço para você aí. Com certeza. Também para o Vardir, a família toda que estão nos ouvindo aí. A irmã Ana, um abraço para a irmã Ana, para o Cid, para a família. Deus abençoe vocês aí, em nome de Jesus. O Neuza, um abraço para a Neuza, também para o esposo ali. Um abração para vocês aí, nesse friozão aí que está aí, com certeza, né? Deus abençoe vocês. Também o irmão Célio, ali em Parmeira. Ô, Célio. Célio está ali em Parmeira agora, morando ali. Saiu do calorão e veio para o frio, né? Saiu ali de Idaiara e veio para a Serra. Pegou um ventinho mais puro ali. Um abraço, Célio. Também para a esposa. Deus abençoe vocês aí, em nome de Jesus. Também ali, Poço Redondo. Um abração para o Adair. Um abraço, Adair. Um abraço para a Arceli aí. Deus abençoe. Também para a Irma, ali Rio do Sul, um abraço, Irma. Também para a Lete, Deus abençoe a todos vocês que estão aí conectados com nós através da internet. Também ali, Santo Amaro. Alô, Santo Amaro, estão com nós? Um abraço, irmão Érico, irmão Mauro, também essa Lete. Um abração a toda a família aí, que Deus abençoe a vocês aí, né? Se eu ver eles, acho que nem conheço mais também, né? E quanto mais a família. Faz muitos anos que não se encontramos e estamos se vendo aí através deste programa. Um abraço para a Salete ali em Palhoça. Deus abençoe, Salete. Está no trabalho agora, está trabalhando, depois vai chegar
e vai nos ouvir. Deixar meu abraço para ela aí, viu? Deus abençoe, muita saúde, Salete. Deus te abençoe aí, te guarde. Muita fé e muita esperança. Também para a Fátima ali, Curitiba. Se está conosco, Curitiba foi assolado por temporais aí, esses dias passados aí. É, chuva de granizo e tantas coisas. E assim as coisas, irmão. Deus está sacudindo a natureza aí, demonstrando que Ele pode todas as coisas. Mas estando com Ele, nos livra, viu? Ele vai nos livrar, com certeza. É promessa de Jesus. Um abraço para Cláudia em Canoas, Santa Rita. Um abração, Cláudia, família, eu, esposo. Deus abençoe a todos aí, em nome de Jesus. Vamos aí, mais um louvor, Tarcísio? Vamos puxar mais um aí. Depois estaremos dando continuidade aí, em nome de Jesus.

Graças a Deus por esse belo hino que ouvimos, agradecendo a todos vocês que estão aí sintonizados com nós nesta tarde, nós honrando aí e nós dando essa força para continuarmos aqui em nome de Jesus. É um abração para o Paulo Beck, né? Está ainda feliz, né? Um abraço para o Paulo, para o Antônio aqui, Bom Princípio. Também para o Eliseu, que está nos ouvindo aí, para a Andréia, para a Jéssica, também para a Júlia. Um abração à família aí. Que Deus abençoe vocês aí, em nome de Jesus. É, vamos ouvir, Tarcísio, mais um louvor. E depois, vamos, se não tiver pedido, vamos atender.

Vardir, um abraço, Vardir. Vardir esteve com nós aí. O bom da viola aí. O Vardir é bom na viola aí, bom na guitarra, no violão. Está nos ajudando muito aí. E Deus te recompensa, viu, Vardir? Dê muita saúde para você, para essas duas casadas de criança linda que tem. E a esposa aí, que Deus dê muita saúde para vocês aí. E recompensa você, que está nos ajudando muito aí na música. Que Deus abençoe o Vardir. Pode tocar.

0: Graças a Deus. Parabéns, Valdir, por esse belo hino que mandou para nós aí, nossos ouvintes. Deus abençoe, Valdir. Está trabalhando, né? E de noite vai estar com nós de novo hoje, irmão. Lá está hoje. Nós antecipamos a ceia, que era para ser sexta-feira. Nós íamos com o Binemo ali, com a igreja, para nós fazer hoje. Porque sexta-feira nós temos a irmã Karina, que está aí, nós vindo de Novo Hamburgo, estará ministrando a palavra para nós. Não convém nós misturar as coisas, né? Ceia é ceia e daí um trabalho é outro trabalho, né? Então, combinemos ali com a igreja, os irmãos vão fazer a ceia hoje. E para sexta-feira nós estamos aí disponível para receber aí a serva de Deus que está vindo aí de Novo Hamburgo para pregar para nós aí. Deus é um vaso, né? É um vaso, com certeza Deus vai usar muito ela ali. Aí você que está nos ouvindo, o nosso convidado está ali com nós na sexta-feira. E hoje à noite, então, estaremos juntos ali para a ceia, em nome de Jesus. Deus abençoe. Temos mais pedido aí, Tarcísio? Não? Então vamos ouvir a palavra. Vamos passar a palavra e depois estaremos aí dando continuidade em nome de Jesus. A palavra está com o presbítero irmão Leandro, está ministrando para nós a palavra nesta tarde.
1: Desejo, nessa tarde, cumprimentar a todos com a paz de nosso Senhor e Salvador Jesus Cristo. Eu, presbítero, irmão Leandro, neste momento, com a graça de Deus, quero trazer uma mensagem da Palavra de Deus para todos os ouvintes da Rádio RCC nessa tarde. Uma palavra de esperança, uma palavra de confiança na pessoa de nosso Deus, o Pai, o Todo-Poderoso, na pessoa de Jesus Cristo, seu Filho, na pessoa do amado Espírito Santo. Que Deus abençoe a cada ouvinte, você, amigo que me ouve nessa tarde, você, meu irmão, você, minha irmã, você, meu jovem, você, família. Eu peço a vossa atenção, por gentileza, nesses próximos 15 a 20 minutos que eu tenho a oportunidade de mencionar a Palavra de Deus. Eu quero fazer leitura no livro de Êxodo, capítulo 14, e o versículo 21, que nos diz, que nos conta uma das histórias mais lindas da Palavra de Deus. Nós sabemos que a Palavra de Deus é a verdade, porque Jesus disse: eu sou o caminho, a verdade e a vida. Tudo que contém na Palavra de Deus, na Bíblia Sagrada, é a verdade. Nós podemos acreditar 100%, porque o nosso Deus é um Deus verdadeiro, é um Deus que não mente. Leamos Êxodo, capítulo 14, versículo 21. Então Moisés

palavra de Deus, mas eu quero relembrar o poderio de Deus, as providências do nosso Deus, o Todo-Poderoso, Criador do céu e da terra. Êxodo, o significado da palavra Êxodo quer dizer a saída do povo de Israel do Egito, na época de Moisés, aproximadamente mais de 2 milhões de pessoas saíram do Egito rumo à terra prometida, a terra de Canaã, que Deus tinha prometido a Abraão, Isaque e a Jacó. E nessa mensagem, nesse versículo que nós lemos, a Bíblia nos diz que o povo de Israel saiu do Egito, e depois de alguns dias de caminhada, eles se depararam de frente ao Mar Vermelho. E o povo de Israel, meus irmãos, eles tinham que atravessar esse Mar Vermelho. Não existia barca para atravessar esse povo, não existia uma ponte, não existia nada, eles estavam 100% na dependência do Deus, o Todo-Poderoso. Pensa comigo, amigo ouvinte, imagina você chegar na beira de um mar e ter que atravessar por outro lado um rio. O povo de Israel dependia de um milagre, de um grande milagre. E a Bíblia diz que Moisés, se nós fôssemos ler ali em Êxodo capítulo 14 e o versículo 15, diz assim: então disse o Senhor a Moisés, por que clamas a mim? Diz aos filhos de Israel que marchem. E tu levanta a tua vara e estende a tua mão sobre o mar e fende-o para que os filhos de Israel passem pelo meio do mar em seco. Aí entra no versículo 21, esse versículo que eu li a primeira vez. Então Moisés estendeu a sua mão sobre o mar e o Senhor fez retirar o mar por um forte vento oriental toda aquela noite, e o mar tornou-se em seco e as águas foram partidas. Nós podemos ver aqui a grande providência de Deus, a grande mão, o poderio de Deus. Porque tudo, meu amigo, você ouvinte, tudo obedece a Deus, tudo está no controle de Deus, nada sai fora do controle de Deus. Eu posso ver nesta passagem a um Deus de providência. O povo se deparou ali, Moisés clamou ao Senhor, e Deus disse para Moisés: por que tu clamas a mim? Estende a tua mão, ergue a tua mão, a tua vara, e fende o mar. Nós podemos ver, amigo ouvinte, que o nosso Deus é um Deus que pede uma decisão. Moisés precisava tomar uma posição ali naquele momento, uma posição, uma decisão de Deus, para que Deus pudesse fazer um milagre, né? Então, amigo ouvinte, nosso Deus é um Deus que pede uma decisão das nossas vidas, uma posição. Nós temos que tomar uma posição, uma decisão para com o Senhor Jesus Cristo, para que Ele possa abrir os nossos caminhos, que Ele possa nos dar a vitória que eu e você precisamos nessa tarde. Deus mandou um vento oriental toda aquela noite. E o vento oriental que Deus mandou, conforme diz a palavra de Deus, abriu o mar. Amigo ouvinte, nesta tarde, entrega a tua vida a Jesus. Se você está passando por um momento difícil, se você está diante do Mar Vermelho, espiritualmente falando, simboliza dificuldades, quem sabe dificuldades de você arrumar um emprego, dificuldade familiar, dificuldades financeiras, dificuldades com a tua saúde e outros problemas vários, tantas dificuldades nós enfrentamos, mas nessa tarde eu te convido, amigo ouvinte, toma uma posição, entrega a tua vida para Jesus Cristo, receba Ele, aceite Ele como teu único e suficiente Senhor e Salvador, porque Jesus disse na sua santa palavra: buscai em primeiro lugar o reino de Deus e a sua justiça, e as demais coisas vos serão acrescentadas. Deus pede uma posição nossa perante Ele.

Continuando na palavra, o Senhor mandou aquele vento oriental e o vento repartiu o mar, e o mar se tornou em seco pela manhã. Glória ao nome do nosso Deus. Amigo ouvinte, o Senhor Deus, o Todo-Poderoso, na pessoa de Jesus, quer mandar também um vento, mas não é o vento para destruir. Porque geralmente quando dá um vento forte há destruição, mas é o que nesta passagem, nessa tarde, que o Senhor Jesus possa mandar um vento de bênção na tua vida, para resolver os teus problemas, para abrir os teus caminhos, seja em vários segmentos da nossa vida. O Senhor Jesus, ele está disposto a mandar um vento para te dar vitória, o vento da bênção, é o vento da vitória, seguindo com as narrativas do povo de Israel quando saiu do Egito. Eles atravessaram o Mar Vermelho, mais ou menos aproximadamente, nos diz a história, que a travessia levou mais ou menos 6 horas, um pouquinho mais, para o povo de Israel atravessar, porque nos diz a história que mais ou menos eram uns 18 quilômetros a extensão do Mar Vermelho de um lado ao outro lado. O povo de Israel atravessou o Mar Vermelho, mas na frente do outro lado do Mar Vermelho tinha o deserto, o grande deserto. Como eu falei, o nosso Deus é um Deus de providência. Deus tirou o povo de Israel para caminhar no deserto. Diz a Bíblia que eles caminharam 40 anos no deserto. E nunca faltou o pão, nunca faltou carne, nunca faltou água. Nós podemos ver no próprio livro de Êxodo, capítulo 16, e o versículo 15 nos diz assim: e vendo-os, os filhos de Israel disseram uns aos outros: que é isto? Porque não sabia o que era. Disse-lhe, pois, Moisés: este é o pão que o Senhor vos deu para comer. O reconhecido maná, né? O maná, o pão, era o pão que descia do céu todas as manhãs junto com o orvalho. E a Bíblia diz que, alçando o seu orvalho caído, eis que sob a face do deserto estava uma coisa miúda, redonda, moída, como a geada sob a terra. Então nós podemos ver, irmãos, que o pão, o maná, ele descia todas as manhãs junto com o orvalho. E tem uma outra história que eu já li na Bíblia, que tinha sabor de mel. Vamos fazer assim uma analogia. Quem sabe eram uns pãozinhos redondos, né? Eram uns pãozinhos redondos, umas coisas miúdas, e descia o pão junto com o orvalho. E o povo de Israel se acordou naquela manhã e viram aquilo, só que eles não sabiam o que era. Daí Moisés disse para o povo: este é o pão que o Senhor vos deu no deserto. E a Bíblia nos diz, meus amigos ouvintes, que foi por 40 anos, pensa bem, não foi 40 dias, não foi 40 semanas, não foi 40 meses, foi 40 anos que o pão descia do céu. Nosso Deus é um Deus de milagre, um Deus de providência, porque para Deus nada é impossível. E o povo de Israel, seguindo a jornada, agora no livro de Números, capítulo 11, e o versículo 31 nos conta a história que o povo pediu carne, o povo murmurou, na verdade, né? O povo se queixou porque faltou carne. É coisas que Deus não gosta, que Deus não quer, é que o ser humano vive murmurando. Foram murmurar para Moisés que eles queriam carne, eles queriam comer carne no deserto. O certo, amigo ouvinte, você que me ouve, é nós dobrar o nosso joelho. Como Jesus disse: entra no teu aposento e fecha a tua porta e ora teu pai que está em oculto, e teu pai que vê o que está em oculto te recompensará. O certo, amigo ouvinte, você que me ouve nessa tarde, é nós pedir para Jesus aquilo que nós precisamos. E o povo murmurou contra Moisés e pediu carne. Deus, como é um Deus de providência, nos conta a história verdadeira aqui, como eu falei antes, Números
capítulo 11, versículo 31, diz assim: Então soprou um vento do Senhor, e trouxe codornizes do mar, e as espalhou pelo arraial, quase caminho de um dia de uma banda, e quase caminho de um dia da outra banda, a roda do arraial, e quase dois côvados sob a terra. Então o povo se levantou todo aquele dia, toda aquela noite, e todo o dia seguinte colheram as codornizes, o que menos tinha colhera 10 hômeres, e as estenderam para si ao redor do arraial. Amigo ouvinte, olha que história linda. A Bíblia diz que Deus mandou, soprou um vento, ou de novo, vento do Senhor. Não foi um vento de destruição, foi o vento da vitória. O primeiro vento foi o vento da vitória que abriu o Mar Vermelho, o vento oriental. Agora aqui podemos ver o segundo vento do Senhor, diz a Bíblia, no versículo 31. E naquele vento do Senhor, o vento da vitória, Deus mandou codornizes, codornas do mar, e as espalhou pelo arraial quase caminho de um dia. Amigo ouvinte, naquela época, caminho de um dia era aproximadamente de 30 a 40 quilômetros. E Deus espalhou, né, aproximadamente quase caminho de um dia de uma banda e quase caminho de um dia de outra banda, e todo em roda do arraial e quase dois côvados sob a terra. Essa medida é de comprimento, dois côvados, naquela época era mais ou menos aproximadamente de 90 centímetros a 1 metro de altura, né? Pensa bem, amigo ouvinte, imagina essa grande bênção, essa grande vitória que Deus mandou para os filhos de Israel no deserto. Carne, codorna, eles não precisaram correr atrás das codornas, caçar, montar aripuca no deserto para pegar essas aves. Mas o nosso Deus é um Deus que, quando nós clamamos a Ele com fé na pessoa de Jesus, Ele abre a porta. Ele é um Deus de providência. É um Deus que assopra um vento, mas é o vento da bênção, é o vento da vitória. E nessa tarde, amigo ouvinte, Deus quer assoprar um vento sobre a tua vida, que me ouve nessa tarde. Mas é um vento de bênção, é um vento de vitória que o Senhor Jesus quer assoprar na tua vida, amigo ouvinte, nessa tarde. Também nós podemos ver em outras mensagens, outras palavras da Bíblia, que o povo de Israel estava com falta de água no deserto, e Deus providenciou água para o seu povo. Êxodo, capítulo 17, e o versículo 6 diz assim: Eis que eu estarei ali diante de ti sobre a rocha em Horebe, e tu ferirás a rocha, e delas sairão água, e o povo beberá. E Moisés assim o fez diante dos olhos dos anciãos de Israel. Meus amigo, você, irmão, você ouvinte, que me deu a oportunidade de eu falar da palavra de Deus, mais uma história linda aqui. Não tinha água no deserto, mas Deus disse para Moisés: vai em tal lugar que lá tem uma rocha em Horebe, tu ferirás a rocha, dela sairão água e o povo beberá. Bendito é o nome do nosso Deus, o Todo-Poderoso, um Deus de vitória, é um Deus de providência. Deus providenciou um caminho para o povo de Israel passar, atravessar o Mar Vermelho e seguir a sua jornada rumo a Canaã. Deus providenciou pão, um maná, Deus providenciou carne, codornizes, Deus providenciou água no deserto. E além disso, a Bíblia diz que de noite tinha uma coluna de fogo para alumiar, para esquentar o arraial do povo de Israel, porque nós sabemos que no deserto a noite é muito frio, e nós sabemos que no deserto de dia é muito quente, de dia tinha uma nuvem, diz a palavra de Deus, para aliviar o calor, para que o povo de Israel
não sofresse tanto com o calor de dia nem com o frio de noite. De noite tinha coluna de fogo. Amigo ouvinte, a palavra de Deus está escrito na palavra de Deus que a fé vem pelo ouvir e o ouvir da palavra de Deus. Está escrito ali no livro de Romanos, capítulo 10 em diante. O nosso Deus, irmãos, eu estou contando essa história para você, amigo ouvinte, você, meu irmão, você, pai, você, homem, você, mulher, você que está ouvindo nessa tarde a palavra de Deus. Nós podemos ver que o nosso Deus é um Deus de providência, é um Deus de bênção, é um Deus de vitória. Nessa tarde, eu te convido, amigo ouvinte, entrega tudo nas mãos do Senhor. Entrega teus problemas, Jesus, que Ele resolverá. Obrigado por ter me ouvido até aqui. Vou fazer uma breve oração em nome de Jesus por você que está me ouvindo. Feche os teus olhos, se você conseguir, se você puder, coloca a mão no teu coração, na mão direita, e eu orarei a ti em nome de Jesus. Para que Deus possa mandar um vento de vitória, um vento de bênção da parte dEle para você nessa tarde. Pai nosso que estás no céu, santificado seja o teu nome. Em nome de Jesus Cristo, Deus Pai, estenda as tuas mãos, Pai. As tuas mãos santas de poder, de misericórdia, sobre cada ouvinte que está me ouvindo nessa tarde, a tua palavra, Senhor. Como tu operaste no passado, tu és o mesmo ontem, hoje e eternamente, está escrito na tua palavra. Dá vitória, Pai, para essa pessoa, esse amigo, esse irmão, essa irmã, esse homem, essa mulher, essa família, esse jovem que parou para ouvir a tua palavra. Manda o vento da vitória da tua parte, o vento da bênção, como tu mandou o vento para abrir o mar vermelho, como o Senhor mandou o vento para trazer as codornizes do mar. Pai, dá vitória, Pai, supra as necessidades dessa família, desse ouvinte, dando, Senhor, as bênçãos do céu, dando o alimento, a sua água, a proteção divina, como tu protegeu o teu povo de Israel no deserto, para eles poderem atravessar o deserto e ir rumo a Canaã, a terra prometida. Senhor, dá vitória para cada um que ouviu a tua palavra nessa tarde. Eu peço a bênção e a vitória sobre o ouvinte, em nome do Pai, do Filho e do Espírito Santo. Amigo ouvinte, fica com Deus, que Deus te abençoe. Medita na palavra de Deus. Obrigado por ter me ouvido até aqui. Até o próximo programa, se Deus assim o permitir. Fiquem todos com a bênção de Jesus Cristo. Amém.

Graças a Deus, parabéns, irmão Leandro, pela mensagem que ouvimos. Deus continue te usando, te abençoando com essas lindas mensagens, esta história real que aconteceu. Então devemos confiar em Deus. Deus tem tudo para mim e para você. Que Deus abençoe vocês nesta tarde, ouvindo esta mensagem. O que Deus pode fazer, o que é impossível ao homem, para Deus todas as coisas são possíveis. Irmãos, para nós é impossível abrir o mar. É impossível, não existe. Para Deus não existe o impossível. Ele abriu o mar e o seu povo passou em seco. Viu? É isto que Deus faz. O Deus que fez todas as coisas, ele também tem domínio naquilo que fez. Um abração aí a todos vocês que estão com nós aí nesta tarde. Presbítero irmão Leandro, falando em vento, me lembrei no dia de Pentecostes também, né? Um vento impetuoso entrou dentro daquele cenáculo lá, encheu. O Espírito Santo tomou conta ali, onde estava o povo reunido ali, né? Que Deus abençoe o vento, que às vezes traz destruição, mas tem vento que traz bênção para nós, como vimos aí a mensagem da palavra de Deus. O vento soprou, abriu o mar, né? O vento soprou, veio o Espírito Santo e tantas coisas boas nos traz, né? Então, Deus que abençoe vocês que estão aí sintonizados com nós, conectados com nós através da internet. Eu deixo meu abraço aí para vocês. E nesse dia lindo, não sei como é que está o dia, aonde está nos ouvindo aí em outro estado, mas para nós está muito lindo o dia. Não vemos uma nuvem aí, né? Não vemos uma nuvem. Muito lindo o dia, né? Então, Deus comanda todas as coisas. Deus manda o frio, manda vento, manda sol, manda chuva, e manda vento, manda coluna de fogo para, assim, suprir a necessidade dos seus filhos. Eu estava tomando atenção na palavra aqui. Irmãos, o que Deus pode fazer para beneficiar o seu povo? Né? Seu povo. De noite, como falou o presbítero irmão Leandro, no deserto é um frio tremendo. Né? Deus colocou uma nuvem de fogo para aquecer o povo e alumiar. Como de dia é muito escaldante no deserto, ele mandou uma nuvem para tampar o sol. Deus protege os seus, irmão, viu? Se você está meio longe dele, corra para ele. Corra para ele, né? E esteja embaixo das potentes mãos. Deus sempre quer socorrer seu povo. Quando Jesus ia para Jerusalém, ele disse assim: ô Jerusalém, que mata os profetas e aqueles que te são enviados. Uma mensagem de Jesus para Jerusalém. Jesus viu tudo o que ia acontecer em Jerusalém. E ele disse: dias te virão, ó Jerusalém, que teus inimigos te cercarão de trincheira. Meu Deus, Jesus viu tudo antes. Os discípulos não entenderam, porque os discípulos olhavam para os edifícios lindos e disseram: Jesus, que edifício mais lindo estão ali, ó, coisa mais linda. Jesus disse para eles: olha, estão vendo essas belezas aí? Não vai ficar pedra sobre pedra que não seja derribada. Jesus, enquanto nós olhamos ao redor, nós olhamos o que nessa visão dá, Jesus estende seu olhar nos acontecimentos que estão para vir sobre a terra, sobre o mundo, viu? Que Deus nos alcance, irmão, que nós possa estar firme com ele, porque para ele não existe o impossível. Deus aquece, Deus esfria, Deus protege, Deus faz qualquer coisa para nós defender, né? Isto que é uma realidade. Então, você que está meio longe, meio afastado, irmão, ninguém está isento de fracassar na caminhada.
Eu não estou julgando ninguém e nem aqui dizendo que eu sou super-homem, porque estamos a sujeito à falha. Quem sabe você que está me ouvindo, está meio afastadão aí, alguma coisa te entristeceu, que muitas vezes entristece, eu já fui árvore de tantas coisas. Mas graças a Deus, Deus me perseverou firme, não olhando para essas coisas, porque o homem é falho, a mulher é falha, ninguém está isento do erro. Nós estamos sujeitos ao erro todos os momentos, né? Estamos sujeitos. Então, você que por um motivo ou outro e se afastou da igreja, não quis mais os cultos, Jesus está falando com você nesta tarde. Aleluia, aleluia. Jesus deixou uma mensagem clara para mim, para você. Quem está em Cristo há uma segurança total, irmãos. Mas quem está fora corre risco de sofrer tantas coisas sem recurso. O crente que segue a Jesus, ele não perde batalha, não perde. O crente que tem Cristo na vida não perde batalha, porque somos mais que vencedor, diz a palavra de Deus. Se você perdeu a batalha, é porque você vacilou um pouco, e se distanciou, porque a Bíblia diz, Deus está com nós enquanto estamos com Ele. Se nós se afastar, Ele também nos deixa. Deus não intervém em decisão de homem nem de mulher alguma. A decisão, você que toma na tua vida. Deus não vai intervir naquilo que você quer fazer, de maneira alguma. Você quer fazer o quê? Coisa boa, faz. Quer fazer coisa ruim, faz. Pode fazer. Deus não intervém nisso. A decisão é minha e tua. É? Mas que Deus te abençoe nesta tarde, em nome de Jesus. Hoje à noite, 19h30, curto ali, o curto de oração das irmãs. E já vamos aproveitar e realizar aí a ceia nesta noite. Sexta-feira temos aí o grande curto da irmã Karina, vindo de Novo Hamburgo, está ali ministrando a palavra para nós. E domingo, 19h30, um grande culto ali na presença de Deus. E você que está aí pensando, vai lá, vai no culto a receber a mensagem, vai lá. Em nome de Jesus, vai lá receber a tua bênção, a tua vitória lá. Jesus... Com certeza, Jesus está lá para te abençoar nesta noite e também na sexta e domingo. Convido a todos vocês para estar com nós aí, em nome de Jesus. Temos tempo aí, vamos ouvir mais um louvor, Tarciso. É contigo aí agora. Ô, Paulo Beck está na linha aí, então. Ô, Paulão, você não pode faltar, rapaz. É? Um abraço para o Paulo aí, Deus abençoe. Quando der, Paulo, venha fazer uma visita para nós aí. Pega o Antônio lá e vem junto. Estamos com farta de vocês aí, mas estamos se encontrando aqui através do programa, né? Que Deus abençoe a cada um de vocês, Deus fortaleça vocês e vamos ficar firme, irmão. Não podemos vacilar. Uma vacilada corre um grande risco para nós, viu? Uma vacilada perigosa, não dá mais tempo de nós se reconciliar. Por isso que Jesus disse, vigiai e orai, porque não sabeis em que hora há de vir o seu Senhor. Vamos orar e vigiar, vamos estar vigilantes, vamos se fortalecendo cada dia mais, para que nós possamos estar firmes naquele dia, né? Então nós vemos aí que a previsão para o nosso Brasil, para o mundo, não é boa. Mas é Deus que nos livre e nos guarda. Meu Darciso, vamos lá então, em nome de Jesus.

0: Graças a Deus, obrigado, irmão Paulo. Dá uma olhadinha, como é que tá o nome desse? Né? Esquecemos aí. Como é que estamos aí com esse friozão e dia lindo em algum lugar? E vamos aí já encerrando nosso programa, estamos chegando ao término.
1: 2.612.
0: Muito bem, graças a Deus. Estamos onde? Lages, Santa Catarina, Rio de Janeiro, São Paulo, Sergipe, Mato Grosso, Roraima, Rio Grande do Sul, fora do Brasil. Argentina, Uruguai, África do Sul. Muito bem, um abração para o Sr. Jorge aí na África, Moçambique, um abração a todos vocês aí em nome de Jesus, que Deus alcance você. Dá uma olhadinha aqui, tá? Vem cá, tem pelo menos uma pessoa aí, que tem certeza. Então, Marcos Vinícius, um abração, meu Marcos Vinícius.
1: Valdir
0: Lázaro.
1: E Arlete Tobias.
0: Arlete Tobias, um abração a todos vocês aí. Deus abençoe, estamos aí chegando até o nosso programa. Amanhã estamos de volta, irmão. Amanhã estaremos de volta e contamos aí com a vossa companhia aqui juntamente com nós. Você é que nos faz pagar um preço estar aqui, porque queremos estar junto. Queremos formar uma grande família nesse programa e estar junto aqui, glorificando a Deus. Que Deus abençoe a todos e fique todo na paz do Senhor. E até amanhã, se Deus quiser.

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1: 14 horas e 2 minutos.
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1: 16h28.
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1: 17h28.
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1: 18h29.
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Ata não é lida na íntegra porque ela sempre é enviada para os vereadores, né, na primeira hora da tarde para algum questionamento ou não. Por isso que ela é, se tiver algum problema, o vereador se manifesta na hora.

0: Peço ao secretário que faça a leitura da correspondência e das proposições recebidas.
1: Ofício número 259/2026. A Sua Excelência, o senhor Cláudio Renato Becker, presidente da Câmara Municipal de Vereadores. Excelentíssimo senhor presidente, ao cumprimentá-lo cordialmente, vimos por meio deste encaminhar esta Casa Legislativa em resposta ao expediente CM número 111/2026, as informações encaminhadas pela Secretaria Municipal da Fazenda acerca das operações de crédito contratadas pela administração municipal no período compreendido entre os anos de 2021 e 2024, bem como dos valores pagos a título de amortização, juros e encargos. Permaneço à disposição para prestar quaisquer outros esclarecimentos que se façam necessário. Cordialmente, João Marcos Duarte Guará, Prefeito Municipal. Ofício número 262/2026. A Sua Excelência, o senhor Cláudio Renato Becker, presidente da Câmara Municipal de Vereadores. Assunto: resposta expediente CM 104/26, ofício 116/2026. Excelentíssimo senhor presidente, excelentíssimos senhores vereadores da Câmara Municipal de São Sebastião do Caí. Apraz-me cumprimentá-los e, na oportunidade, responder ao expediente CM número 104/2026, por meio do qual são solicitadas informações acerca da existência de plano de contingência da Defesa Civil Municipal, B, sobre a disponibilização de cadastramento de voluntários para atuação em situações de enchente. Cumpro informar, em resposta ao primeiro questionamento, que o município dispõe de plano de contingência, recentemente reformulado, o qual será apresentado em audiência pública a ser realizada nesta data, 1º de julho de 2026. O respectivo documento eletrônico foi encaminhado em complementação à presente resposta para o e-mail institucional desta Casa Legislativa. Em prosseguimento, informa-se que o município não dispõe de cadastro destinado ao registro de manifestações de munícipes interessados em atuar como voluntários em situações de contingência. Cumpre destacar, outro sim, que a Associação Corpo de Bombeiros Voluntários de São Sebastião do Caí, a qual compete, por força de convênio, a atuação operacional nos resgates realizados em áreas atingidas por cheias, mantém aberto o cadastro para o registro de intenção de voluntários interessados em participar dessas operações, desde que possuam a qualificação necessária. Também foi recentemente criado pelo Governo do Estado do Rio Grande do Sul, por intermédio da Defesa Civil Estadual, plataforma destinada ao registro de interesse de cidadão em participar de ações de auxílio em situações de contingência, observadas as habilidades e a disponibilidade dos interessados. A plataforma mantida pela Defesa Civil Estadual pode ser acessada no seguinte endereço eletrônico: sistemadefesacivil.rs.gov.br/voluntários. Permaneço à disposição para prestar quaisquer outros esclarecimentos que se façam necessários. João Marcos Duarte Guará, Prefeito Municipal. Ofício 67/2026. A Câmara Municipal de Vereadores de São Sebastião do Caí. Em resposta à indicação apresentada pelos vereadores referente ao fechamento da quadra da escola, informamos que a demanda já foi encaminhada pela Secretaria de Educação e analisada pela administração municipal. O projeto para execução da obra foi devidamente elaborado pelo setor de planejamento, estando também concluída a etapa de levantamento de custos. No momento, o município encontra-se em busca de recursos financeiros para viabilizar a execução da obra, considerando a importância do investimento e a necessidade de compatibilizá-lo com as demais demandas e disponibilidades orçamentárias da administração. Colocamos-nos à disposição para dialogar e construir conjuntamente alternativas que possibilitem a captação dos recursos necessários para a execução desta importante obra, sendo em benefício da comunidade escolar e da população caense. Foi anexado neste documento o projeto já realizado e o levantamento do investimento necessário. Diante disto, Diante do exposto, renovamos nossos agradecimentos e ficamos à disposição para conversarmos. Mayling Berwanger, secretária municipal da Educação. Excelentíssimo senhor presidente, ao cumprimentá-lo cordialmente, vimos por meio deste encaminhar esta Casa Legislativa, complementando a resposta ao expediente CM 111/2026, materializado no ofício GP 259/2026, as novas informações encaminhadas pela Secretaria Municipal da Fazenda acerca das operações de crédito contratadas pela administração municipal no período compreendido entre os anos de 2021 e 2024, desta feita com o detalhamento dos valores pagos a título de amortização, juros e encargos. Permaneço à disposição para prestar quaisquer outros esclarecimentos que se façam necessário. Cordialmente, João Marcos Duarte Guará, Prefeito Municipal. Ofício 5/2026. Venho por meio deste responder à indicação recebida no dia 4 de fevereiro de 2026, através do e-mail referente do pedido de um estudo de possibilidade de fornecer uniformes escolares aos alunos da Rede Municipal de Ensino de São Sebastião do Caí. Desde o início do ano de 2025, estamos, enquanto Secretaria Municipal de Educação, junto dos setores da administração e de planejamento da Prefeitura Municipal de São Sebastião do Caí, buscando possibilidades de recurso para adquirirmos os uniformes escolares para os estudantes da Rede Municipal de Educação. Já foi contratado um deputado e o pedido não pode ser atendido devido ao fato deste já colaborar com outras demandas do município. O valor é significativo, por isso temos essa grande dificuldade. O primeiro ano de gestão foi um ano de organização. Os prédios das escolas precisavam de muitos serviços, assim como as equipes das escolas precisavam de muitos materiais para que as atividades fossem desenvolvidas. A Secretaria da Educação conseguiu atender às necessidades das instituições de ensino a realizar um planejamento para futuras obras. Na educação, tudo é prioridade e temos a plena consciência disso. Nessa semana, foi concluída a instalação de todos os totens de monitoramento das 21 escolas municipais. O recurso investido partiu da Prefeitura Municipal. A conquista dos uniformes faz parte do planejamento da Secretaria Municipal de Educação. Essa demanda encontra-se no plano plurianual do município de São Sebastião do Caí, 2026-2029. Plano analisado e aprovado pela Câmara de Vereadores do município. Esse plano apresenta para o ano de 2026 a conquista dos recursos para a compra de uma parte dos uniformes, que seriam para o ensino fundamental da rede municipal. As compras de acordo com o plano seriam realizadas nos anos de 2027, 2028 e 2029, devido às demandas da educação e ausência de recursos para isso em específico. Porém, apesar do plano estabelecer essa organização, planejamento, devido ao alto valor dessa demanda, a Secretaria Municipal de Educação já alinhou com o setor de planejamento que a ida a Brasília em busca de recursos no início de 2026, fevereiro, também trabalhará essa questão. Logo, continuamos na tentativa de acelerar essa entrega. Deixo em anexo o plano plurianual, que apresenta os valores e organização a respeito dessa questão. Se surgirem dúvidas, a Secretaria Municipal de Educação sempre encontra-se à disposição para conversar e alinharmos. Estou de acordo com a importância do uso dos uniformes e sigo buscando formas de tomar isso possível para os estudantes do município. Também, como já manifestamos em outros momentos, informalmente, os senhores vereadores são sempre bem-vindos. Toda sugestão e ajuda são bem-vindas. Diante do exposto, renovamos nossos agradecimentos e colocamos-nos à disposição para quaisquer esclarecimentos que se fizerem necessário. Secretária Municipal da Educação, Mayling Berwanger. Correspondências recebidas 7 de julho de 2026. E-mail do Transfegov com notificação de recursos na modalidade transferência especial. Ofício circular do TSE-RS com decisão sobre procedimento adequado para reajustar valor de contrato decorrente de ata de registro de preços. Convite do deputado estadual Elton Weber para entrega da medalha na legislatura a Volunteres Sul, a ser realizado no dia 13 de julho, às 20 horas, no Centro de Cultura de São Sebastião do Caí. Ofício circular do TSE-RS, contendo divulgação do guia orientativo para impactos administrativos da reforma tributária. Boletim CNM, edição junho de 2026. Ofício da empresa Planaterra Terraplanagem e Pavimentação Limitada, contendo resposta ao ofício 137-2026. Ofício do Dyer, contendo resposta ao requerimento CM-131-2026. Convite do Conselho Municipal Antidrogas para reunião ordinária a ser realizado no dia 8 de julho, na Estrada da Vigia, número 85, no CT Gilead, recomeçar a partir das 11 horas. Projeto de Lei número 65-2026. Abre um crédito especial no valor de R$ 250 mil e dá outras providências. Projeto de Lei número 66-2026. Autoriza o Executivo Municipal a contratar pessoal monitor de educação infantil por prazo determinado em caráter emergencial. Requerimento. Os vereadores abaixo assinados, nos termos regimentais, propõem que, ouvido o plenário, seja enviado um ofício ao Comando Rodoviário da Brigada Militar, solicitando a retomada da fiscalização da EIS-124, entrada de São Sebastião do Caí, devido ao grande número de veículos pesados circulando nas pontes que dão acesso ao município de São Sebastião do Caí, bem como a Guarda Municipal de São Sebastião do Caí, para que fiscalize a passagem desses veículos nas pontes que dão acesso ao município. Requerimento. Os vereadores da bancada do PL, Roque Pomer e Alexandre Maier, no uso de suas atribuições legais, conforme o artigo 80 do Regimento Interno, requerem que, ouvido o plenário, seja enviado um ofício à concessionária CSG Caminhos da Serra Gaúcha, solicitando a instalação de controlador de velocidade nas proximidades do quilômetro 9 da RS-122, bairro Conceição.
0: Sem oradores, conforme previamente combinado, manifestação da defesa oral do ex-prefeito Júlio César Campani sobre as contas de governo de exercício. Em atenção ao disposto do regimento interno da Câmara Municipal, artigo 159, inciso 15 e inciso 16, em função ao julgamento de contas do governo nessa data. Convido o senhor Júlio César Campani para que tome lugar junto à tribuna, né, e pelo tempo de até 30 minutos faça uma manifestação oral sobre as contas do governo do exercício 2023. Modalidade Júlio. Prazer ter o senhor aqui na casa hoje. Tá? Fique à vontade. Lembro aos vereadores que os questionamentos ao ex-prefeito só serão permitidos após a conclusão de suas manifestações, não podendo o mesmo ser interrompido pelos vereadores ou o assistente, a não ser pelo presidente por questões regimentais. Passo a palavra ao senhor, que o senhor possa fazer a sua manifestação. Fique à vontade.
2: Senhor presidente, senhores vereadores, servidores desta casa, as monitoras, meu querido amigo Tinta, que foi meu chefe de gabinete, secretário da Fazenda também, na nossa administração, as pessoas que estão nos assistindo pelas redes sociais. Eu, ao tempo em que a Câmara de Vereadores funcionava lá embaixo, no prédio antigo, tinha várias fotos na parede lá dos vereadores, né? E todas as vezes que eu olhava a minha foto lá da minha turma de lá de 1982, eu vi, pô, esse já partiu, ainda tem que tirar as fotos agora, presidente, porque senão eu ficava preocupado, de repente está chegando a minha hora também. Mas eu quero, então, em primeiro lugar, agradecer aí pela oportunidade de vir aqui e tecer alguns comentários sobre

evidentemente, que analisar todos os detalhes. E quando se recebe, como nós recebemos, a exemplo de 2021, 2022, 2023 e 2024, que eu respondi agora no mês passado, quando se recebe um relatório de auditoria com a manifestação do Tribunal do Ministério Público de Contas e depois com o parecer final do conselheiro relator, apontando apenas questões meramente formais, isso nos deixa absolutamente convencidos, convictos na certeza de que sempre se trabalhou com transparência e, acima de tudo, com seriedade. Então, as nossas contas de 2023, a manifestação do conselheiro relator Alexandre Postal, ela diz basicamente o seguinte: face ao exposto, com base no contexto apresentado nos autos, concordando com o posicionamento do parquê, que é o Ministério Público de Contas, entendo que os apontamentos descritos não comprometem a globalidade das contas anuais do senhor Júlio César Campani, razão pela qual sou pela emissão de parecer favorável, com ressalvas, à aprovação das suas contas do exercício de 23. As ressalvas justificam-se pela ocorrência de falhas na área da educação, da saúde, assim como a evolução do resultado atuarial e com o fornecimento de informações exigidas pelo sistema Licitacom. E o que são os apontamentos? Os apontamentos falam, basicamente, da evolução do resultado atuarial, desatendimento de critérios que preservam o equilíbrio financeiro e atuarial do regime próprio dos servidores, infraestrutura básica deficiente nas escolas municipais, infraestrutura e acessibilidade deficiente nas escolas municipais e relatórios em atraso à remessa do Licitacom. Com relação à questão do fundo de previdência, é importante destacar, e aqui nós temos servidores concursados do Executivo, o vereador Cláudio Becker, o vereador Tasso e as monitoras também, que nós fizemos uma reforma da Previdência, né, que aumentou, inclusive, o desconto previdenciário, justamente para atender. E tanto isto é verdade, que no próprio parecer do Ministério Público de Contas, diz o seguinte: registra-se que esses indicadores apresentaram melhoras no demonstrativo de resultados de 2024, posto que o resultado atuarial, após o plano de amortização que nós efetivamos por determinação legal, mostrou-se superavitário em R$ 5.285.000, reais, tendo sido constatado aumento significativo do valor atual do plano de amortização do déficit atuarial, que passou para R$ 118.000.000. Reais. O regime próprio de previdência sempre apresenta alguns resultados negativos. E como é que se corrige isso? Se corrige isso cobrando mais do servidor. Mas não foi esse o objetivo. Nós fizemos aquilo que era permitido, que era aceitável para cumprir uma determinação legal. Portanto, no que diz respeito ao fundo de previdência, nenhuma observação a mais, a não ser aquela que eu acabei de ler. No que diz respeito às questões de infraestrutura básica, deficiente das escolas municipais, acessibilidade, a nossa resposta ao Tribunal de Contas, vereador Alex, foi no sentido que nós tínhamos muitas escolas antigas, que nem se falava em acessibilidade. O que se procurou fazer, por exemplo, na creche Santo Antônio, na escola do Parecis Velho, e outras tantas escolas no interior, foi tentar adequar as necessidades atuais, como as exigências de acessibilidade, em prédios antigos, que não foram projetados lá atrás, com estas exigências que hoje passam a ter. Então, isso é um trabalho constante de evolução, de melhorias, que não se faz num ano, dois anos, três anos. Eu ouvi há pouco aí uma manifestação do Executivo dizendo que estão fazendo melhorias, reformas das escolas. Isso é um trabalho constante. Outra questão, atrasos na remessa do sistema de Licitacom. Isso é um problema crônico que o município tinha, pelo menos ao meu tempo, porque nós dependíamos de uma empresa de software de Bento Gonçalves. Eu fui lá duas

0: mais de duas vezes conversar com os proprietários daquela empresa, eu tinha que ter testemunho disso aí, porque nós estávamos com dificuldade de acessar aqui as informações e de remetê-las para o Tribunal de Contas. Quero só dar a presença do prefeito João Marcos Guará e dar uma boa noite. Então, foram esses os apontamentos feitos pelo Tribunal de Contas, repito, e eu peço que os senhores, ao analisarem depois, observem bem, de fato, de novo, o voto do conselheiro relator, que pede a emissão, ele votou pela emissão de parecer favorável, com ressalvas à aprovação das contas do senhor Júlio César Campanha, com fundamento no artigo 75 do Regimento Interno do Tribunal de Contas. Pela recomendação à atual administradora para que corrija e evite a reincidência dos apontos citados nos autos e pela ciência da decisão à unidade de controle interno. E após o trânsito em julgado, seja o processo encaminhado ao Legislativo Municipal para aparecer, que é o que está ocorrendo hoje. Então, assim, essas questões meramente formais, né, repito, e o mais importante, eu quero deixar enfatizado isso, foi a manifestação do conselheiro relator. Entendo que os apontamentos descritos não comprometem a globalidade das contas anuais do senhor Júlio César Campani, razão pela qual sou pela emissão de parecer favorável com as ressalvas. Eu quero aqui fazer uma pequena introdução, vamos dizer assim, a continuidade da minha fala, para dizer e relembrar que no nosso período de administração, minha e do Mozart, 21 a 24, dos 4 anos, nós tivemos praticamente somente 2 anos para governar, para trabalhar. E aqui eu invoco o atual prefeito, era presidente da Câmara, era vereador. O vereador Tássio era vereador na época, o vereador Elson era vereador, o vereador Becker. Nós iniciamos 2021 em plena pandemia do Covid. O governador, sexta-feira, à meia-noite, largava as bandeiras restritivas. E eu vinha sábado de manhã na prefeitura, presidente Becker, para adequar o decreto municipal à exigência do decreto estadual. E constrangidamente, a sala do prefeito era antiga, eu olhava para a Casa Adam e via a Casa Adam fechada. Constrangidamente, depois da emissão do nosso decreto municipal, vereador Alex, eu caminhava no comércio e alguns que insistiam em estar abertos ainda diziam: fecha, porque o Ministério Público está nos cobrando, o governo do Estado, a Secretaria do Estado está nos cobrando. Enfrentamos aquele ano de 2021, fizemos um grande programa de vacinação. Infelizmente, as vacinas não foram suficientes. Mozart e eu, de forma constrangida também, caminhamos lá do Seu Dari Laux, da rotatória do Seu Dari, até o Riachuelo, onde os carros estavam estacionados para serem vacinados lá no Parque Centenário, porque tinham terminado as vacinas. Constrangidamente, nós pedimos: retornem amanhã, porque as doses que o governo do Estado nos enviou não eram suficientes para a demanda. Depois nós conseguimos, felizmente, junto ao governo do Estado, e fizemos aquele grande drive-thru de vacinação, que os carros entravam lá pelo Parque Centenário, e ali naquela primeira quadra de basquete era o posto de vacinação, por assim dizer. Enfrentamos no nosso período nada mais, nada menos do que 12 enchentes. A primeira, 17 de junho de 23, e a última, coincidentemente, 17 de junho de 2024. Desnecessário enfatizar que aquela de 2023, onde o rio atingiu 16 metros acima do seu nível, quando eu vi a água ali na esquina da Panvel, eu pensei assim: eu, como prefeito, não vou ver mais nada parecido com isso. E já nos meus altos 60 e poucos anos, pensei, também, como ser humano, não vou mais enxergar isso. Isso que a natureza nos prega uma surpresa. Em maio de 2024, veio aquela que até então, e histórica, a maior enchente na história dos 150 anos desse município. Quando o rio caía, atingiu 17,60 metros. Todos nós fomos testemunhas disso. Todos nós sofremos. Todos nós nos ajudamos mutuamente. Todos nós dedicamos todas as nossas forças para que atingíssemos um grande objetivo, que é não termos óbito no nosso município. E nós não tivemos. Graças ao apoio, ao auxílio de muita gente. Muitos anônimos, voluntários, que até hoje eu não sei quem nos ajudou. De tanta gente boa que veio aqui nos ajudar. Todos nós nos abraçamos, nos engajamos, nos demos a mão, as mãos e trabalhamos. Nenhum outro prefeito na história dos 150 anos do município enfrentou tantas dificuldades quanto nós enfrentamos. Mas de mãos dadas, unidos, construindo pontes e não muros, vencemos. Vencemos. Por isso que eu digo, dos 4 anos de administração, nós tivemos praticamente só 2 anos para trabalhar. E trabalhamos bastante, trabalhamos muito. Trabalhamos, inclusive, a recomposição salarial dos servidores, porque antes de eu assumir, o sindicato me convidou para que, se eu assumia um compromisso de reenquadrar algumas categorias que ficaram fora do enquadramento que havia sido dado pela administração anterior, Mozart e eu nos comprometemos e, ao longo do tempo, conseguimos fazer isso. Logo que veio uma determinação para que nós revíssemos os percentuais de insalubridade, também conseguimos fazer uma equalização para que ninguém tivesse prejuízo. Durante os meus 4 anos de administração, as diárias que eu tirei foram apenas das minhas idas a Brasília para resolver o problema da escola da São Martim. E nós conseguimos reverter. Nós vamos nos lembrar que, quando eu concorri, tinha uma placa lá dizendo que em 60 dias aquela obra seria reiniciada. E não foi. Ela foi reiniciada no final da nossa administração e o prefeito atual esteve comigo lá quando nós fizemos um vídeo, quando nós conseguimos equalizar junto à FNDE, reverter o aporte necessário que o município deveria colocar pelo entendimento anterior, e revertemos. Aquilo que o município deveria colocar era 3 vezes mais do que o governo federal e nós invertemos. Conseguimos. Por as diárias que eu tirei. As nossas idas a Porto Alegre, que eram quase que semanais, e muitas vezes o atual prefeito nos acompanhou, eu não tirei diária. Até o almoço eu pagava muitas vezes, pagava inclusive para o Mozart, que ia junto. Nunca cobrei essas diárias. Por quê? Porque eu entendia que aquilo que o prefeito ganhava, à época, era 12 mil reais, era suficiente. E eu concorri sabendo disso, né, saindo da iniciativa privada, concorri sabendo disso, sem problema nenhum. Agora, eu preciso tecer um comentário, presidente, senhores vereadores, sobre a questão dos financiamentos. Porque eu ouço na rua comentários dizendo que o prefeito Campani deixou o município endividado. Endividado é quem não tem condições de pagar o empréstimo que contrai. Endividado é aquele que contrata acima da sua capacidade de pagamento. E nós não seríamos... Não fui, não sou e jamais serei irresponsável de fazer qualquer operação de crédito que viesse comprometer o caixa do município, viesse comprometer a liquidez do nosso município. E os financiamentos, eu vi há pouco que acho que foi feito um requerimento, uma solicitação de informações pelo vereador Tássio, foi feito para o executivo e o executivo respondeu. Eu vi agora, escutei ali que houve uma resposta que o vereador Tássio, e foi aprovado por esta casa, queria saber informações sobre os financiamentos que nós contratamos em 2021 e 2024, que foram aprovados por esta casa legislativa. Inclusive, o vereador Tássio era vereador naquele período, o nosso prefeito também era vereador naquela oportunidade, e nós contratamos, sim, vários financiamentos. Em 2024, houve o mesmo questionamento desta casa da legislativa, e no dia 3 de outubro de 2024, prefeito Guará, nós respondemos para essa casa legislativa todas as demonstrações das operações de crédito que o município tinha. Nesse requerimento que o vereador Tássio fez agora, ele fez específico de 2021 a 2024. Mas nós tínhamos operações, vereador Tássio, que foram aprovadas por esta casa, contratadas pela administração anterior. Foi contratado um empréstimo de R$ 1.749.000 no dia 2 de junho de 2020, com prazo de 240 meses, 20 anos. E esse recurso foi contratado para executar a obra da Padre João Wagner. Quem fez essa obra? Fomos nós. Mas eu nunca fiz nenhum comentário a respeito desta operação, no sentido mais amplo que possa ter, e longe de qualquer conotação política, e acho que esse requerimento que o vereador Tássio fez, eu quero aplaudir, porque a nossa administração foi pautada pela transparência, e todas essas informações, elas têm que sempre vir a público de uma forma didática, transparente, para que não pairem dúvidas, que parem de a gente escutar aos quatro cantos que o prefeito Campani deixou o município endividado. Não. E tanto isto é verdade, que aquele ofício de 2024, endereçado a esta casa legislativa, nós dizíamos os critérios e apontávamos os critérios para contratação de empréstimos, vereador Jair. Dívida consolidada líquida. Esse ofício está aqui nessa casa. Foi lido aqui lá em 2024. Valor da dívida consolidada subtraído do saldo dos haveres financeiros, como a disponibilidade de caixas e aplicações financeiras, vereador Elson. Limite máximo dos municípios, um inteiro e dois décimos vezes a receita corrente líquida, 120%. A receita corrente líquida de São Sebastião do Caí, à época, 128.094.000. Esse ofício está aqui nesta casa. Limite máximo de endividamento de São Sebastião do Caí, poderíamos ir a 153 milhões. Percentual atual do endividamento, lá em 2024, 5.422.000, ou seja, menos 4,22%. Valor negativo, pois os haveres financeiros do município, como a disponibilidade de caixa e as aplicações financeiras, ultrapassam a dívida superior a um ano. Isso não é deixar o município endividado, isso é fazer gestão, isso é ter responsabilidade. Mas, sim, fizemos financiamentos. E nesse ofício, está aqui, veja bem, o primeiro financiamento que nós fizemos, vereador Tássio, foi de R$ 7.500.000, aprovado pela Lei Municipal número 4277. Vereador Alex, sabe de quando? 9 de fevereiro de 21. Um mês após nós termos assumido, já fizemos um empréstimo. E aonde foi aplicado esse dinheiro? Nós fizemos toda a pavimentação asfáltica da Vigia, 6,5 km. Um anseio de mais de 50, 60, quem sabe 70 anos. E os senhores estiveram conosco na inauguração. E se lembram que ao longo daquele trecho, quantas placas existiam lá? Queremos o nosso asfalto. E todas aquelas placas, o que nós fizemos naquele dia? Numa grande homenagem nós colocamos no fogo, num simbolismo de que a administração municipal foi ao encontro dos anseios da municipalidade. Este é o viés, é desta forma que nós temos que enxergar os financiamentos que são contratados. São investimentos em infraestrutura. Nós levamos qualidade de vida para as pessoas. Nós levamos qualidade de vida para a vigia. Para o campestre da Conceição, para o Angico, para o Passo da Taquara, para a Barra, para a Várzea do Rio Branco, no próprio bairro Quilombo, me lembro que o vereador Tássio, na época, me perguntava: vamos conseguir asfaltar a José Bonifácio? Vamos conseguir asfaltar a extensão da Lade Neves? Vamos conseguir asfaltar a Cachoeirinha? O vereador Roque esteve comigo na época da campanha, lá no Bar da Regina. Vamos conseguir pavimentar a Blandinos Gribler? O vereador Becker me perguntava: vamos conseguir fazer a ligação da Morada do Vale, São Sebastião do Caí com o Rio Branco, através da Adão Vieira, uma estrada intransitável? E nós fomos lá, pavimentamos. Hoje é uma via expressa de ligação bairro-cidade, sem a necessidade de se passar pela 122. Evidentemente, senhor presidente, senhores vereadores, que eu tenho que louvar a atual administração, que foi buscar emendas parlamentares. Nós também tentamos buscar emendas parlamentares, recebemos várias emendas parlamentares, outras, como as emendas que estavam previstas para serem pavimentadas ali na Vila Rica, Rua Salvador do Sul e outras tantas. Isso foi lá em 2022. Por um problema lá em Brasília, esse recurso não chegou para nós até hoje. Não chegou. Mas o deputado esteve aqui, nos ofereceu, nós aceitamos, assim como vários outros deputados que nos liberaram recursos para que nós, por exemplo, calçássemos a Sol Nascente, calçássemos a Estrada da Pedreira, pudéssemos calçar, como fizemos com os nossos financiamentos, a Adão Vieira, como já referi, do loteamento popular, várias ruas foram calçadas, conversando na época com o vereador Elson, Pastaquara, Barra, Campestre da Conceição, Angico, a São Martinho, Avenida Conceição, foi toda ela pavimentada, e várias outras, mas a Conceição, porque é a principal, a Maçonaria, o Canto Alegre, o Pinheirinho, o trecho do Campestre da Santa Terezinha, aqui da AgroSul, a Júlio de Castilhos, lá no Rio Branco e na Conceição, a Várzea do Rio Branco, já falei, ali ao lado do Santarém, vereador Elson pode me socorrer, foram quatro ruas que nós calçamos ali, já no ano de 2021. A Egídio Micaelsen foi toda ela revitalizada, inclusive com iluminação nova, tanto na Egídio quanto na Oswaldo Aranha. Nós fizemos os pórticos. Nós iluminamos a Bruno Kassel, lá do Alaor até o final, aqui em cima, passando o Ledura, até praticamente o pórtico norte nosso, que o prefeito Clóvis tinha feito lá do pórtico sul até o Alaor. Então, o que nós fizemos foram investimentos na qualidade de vida das pessoas. O que nós temos que nos perguntar hoje: será que essas pessoas todas, o município todo que foi beneficiado, gostaria de ter um retrocesso, no sentido de que tivéssemos que voltar ao pó, ao barro? Não. Nós temos que olhar para frente. E por isso que eu digo, eu louvo a atual administração, porque vive um outro momento, não de dificuldade como nós vivemos, em que os recursos hoje estão vindo. Parabenizo, é assim que se trabalha, olhando para frente. Não vamos olhar para o retrovisor. O retrovisor só serve para que nós possamos corrigir os eventuais erros. Mas nós não cometemos erros. Nós contratamos financiamentos com responsabilidade, algo em torno de 20 milhões de reais, aproximadamente. Desses 20 milhões, pelo levantamento que eu fiz, com base na documentação apresentada nesta casa em 2024, nós devemos ter amortizado já no nosso período algo em torno de 8 milhões de reais, praticamente 30 e poucos por cento, quase 40%. O que foi amortizado em 2025 estava dentro do orçamento que foi apresentado em 2024 e aprovado por esta casa também. Outro aspecto que tem que ser observado, vereador Fernando, e aqui eu peço a ajuda do vereador Serginho, quanto se economizou nesses trechos, essas estradas que foram asfaltadas, quanto se economizou com patrola, com tombadeira, com material, com hora homem trabalhado, com água no verão para tirar o pó, que era uma exigência que os moradores faziam, justa exigência. Essa é a conta que tem que ser feita. Agora, eu faço esta manifestação porque eu quero deixar bem claro, de novo, nesta casa, e este é o momento, esta é a oportunidade. Eu não deixei o município endividado. Nós contraímos financiamentos com muita responsabilidade dentro da capacidade de pagamento do município. E vamos um pouco mais adiante. Naquele mesmo ofício de 2024, veja bem o que nós dizíamos. Gastos com educação, mínimo exigido, 25% da receita. Percentual do município, 34,03%. Porque nós distribuímos de uma forma pioneira um robusto kit escolar para todos os alunos matriculados nas escolas municipais. Nós distribuímos notes para os professores. Os kits nos custaram, à época, mais de R$500 mil de reais pagos com recursos do município. Gasto com a saúde, o mínimo exigido, 15% da receita. Percentual do município, 26,89%. Nós colocamos cadeiras odontológicas em praticamente todos os postos de saúde. Reabrimos no interior, na Barra, na Vigia, no Arroio Bonito, no Campestre. Reabrimos os postos que estavam fechados. O mais importante, limite de despesa com o pessoal do executivo. Limite de alerta, 48,60% da receita corrente líquida. O nosso limite, 43% da nossa administração, em 2024, 43,56%. E eu tenho aqui o relatório do Tribunal de Contas do Estado. Eu tirei ontem, inclusive. 2019, 44,99%. 2020, 45,85%. 2021, 41,59%. Ou seja, nós diminuímos, porque não colocamos tanto CCs. 2022, 45,72%. 2023, 46,77%, lembrando que o limite de alerta é 48,60%. E 2024, 47,69%. Está aqui, relatório do Tribunal de Contas. Eu não estou inventando nada. De modos, então, prezado presidente, senhores vereadores, eu me sinto muito à vontade, de novo, para ocupar a tribuna desta casa, eu que fui vereador lá no longínquo ano de 1982, para dizer que jamais deixaria macular a minha trajetória política nesse município com a pecha de que eu deixei esse município endividado. Acho que conseguimos esclarecer, e eu tenho certeza, eu não vi a resposta, Eu tenho certeza que a resposta que o município deu, pena que ela não foi mais abrangente, vereador Cássio, porque a gente tem que buscar sempre a história, inclusive de operações que estão em curso, estão vigentes, né, dos financiamentos contratados. Mas já que estamos falando em financiamentos, vamos ver aqui, presidente Beca, dia 17 de dezembro de 2025, o governo do estado do Rio Grande do Sul contratou, junto ao Banco Mundial, 410 milhões de dólares. 410 milhões de dólares. Vereador Becker, 360 milhões com garantia da União. Prazo de pagamento de 35 anos. O financiamento dará ainda mais impulso ao esforço do governo para acelerar o pagamento de precatórios, cujo estoque atual é de cerca de 17 bilhões. Nós quitamos os precatórios do município algo em torno de 3 milhões e meio de reais e, para tanto, recebemos o selo de responsabilidade do Tribunal de Justiça do Estado do Rio Grande do Sul. E eu fui lá receber. Ainda em 2024, pagamos um precatório de mais de 500 mil reais que beneficiou vários funcionários municipais que estavam nas filas de espera, e nós fomos lá e pagamos. O vereador Becker sempre perguntava: prefeito, vai liquidar aquele precatório? Claro que vamos pagar, e pagamos. Pagamos. Agora, o governo do estado, dia 30 de junho, contratou mais uma operação de 450 milhões de dólares, seguro contra desastres naturais e emergência na saúde pública. Então, financiamentos fazem parte do dia a dia da gestão pública, dentro da responsabilidade fiscal, que foi o nosso caso. Que foi o nosso caso.
1: Suas considerações finais, seu Júlio.
0: Já vou terminar, presidente. É importante, ainda dentro desse nosso período de 4 anos, tendo 2 apenas para trabalhar, enfrentamos um grande debate que foi o pedágio. Vereador Beck nos acompanhou, prefeito Guará nos acompanhou, fizemos mais de 15 reuniões junto ao governo do estado, apresentamos várias sugestões, inclusive com documentos assinados por esta casa, para mostrar para o governo do estado que ali não era possível se instalar o pedágio. Apresentamos alternativas, mas nada disso ocorreu, o pedágio está ali. Quando foi anunciado o Free Flow, eu estava lá, o governador disse: estou anunciando o Free Flow, tirando fora a cobrança física que estava prevista inicialmente. Estou tirando o Free Flow em homenagem ao prefeito Júlio, graças à boa briga que nós tivemos. Mas em 2025 nós vamos instalar a segunda leitora para diminuir o custo do pedágio. O prefeito Guará esteve comigo lá ainda em 24, lá na concessionária em Farroupilha, quando nós falamos com o Ricardo Pérez e pedimos aonde, e ele disse: olha, nós já decidimos, ou já nós sugerimos onde seria instalada, mas o governo do estado ainda não autorizou. Então eu quero, presidente, agradecer por esta grande oportunidade, né, de me dirigir a esta casa legislativa, a qual eu respeito profundamente, até porque, repito, já fui integrante desta casa, para tecer esses comentários e avançar um pouco mais para esclarecer essas questões importantíssimas que estão sempre presentes em alguns debates. Mas eu quero, ao final, dizer novamente que nós não podemos enxergar uma São Sebastião do Caí daqui para frente se nós não tivermos a capacidade, e este foi o meu propósito como prefeito, de construir pontes. Os muros dividem, os muros exigem as nossas forças. Agora, as pontes, elas nos conduzem ao outro lado. Elas nos levam a buscar um futuro mais promissor. Repito, eu não quero crer, de uma forma muitíssimo, muitíssimo respeitosa, até pelo carinho e admiração que eu tenho pelo vereador Tássio. Eu não quero crer que esse requerimento tenha algum viés político, porque ele foi específico do meu período. Não quero crer. Mas, mesmo assim, fiz questão de trazer todos os esclarecimentos e pedir, ao final, que os senhores aprovem as nossas contas de 2023, exatamente nos termos propostos pelo Ministério Público de Contas e pelo próprio Tribunal de Contas do Estado do Rio Grande do Sul. Mais uma vez, repito, porque é importante, porque os apontamentos descritos não comprometem a globalidade das contas anuais do prefeito Júlio César Campani. Muito obrigado pela oportunidade, desculpas pelo ter avançado um pouco o horário, agradeço mais uma vez a presença de todos, a compreensão, fica aqui o meu carinho, o meu respeito a todos vocês, muito obrigado e até uma próxima oportunidade, porque daqui uns dias talvez eu tenha que vir aqui e falar sobre as contas de 22 e talvez o ano que vem sobre as contas de 2024. Muito obrigado pela presença de todos e uma boa noite.
1: Só um momentinho, ex-prefeito. Tem algum vereador que tenha alguma pergunta para fazer sobre questionamento da prestação de contas específico? Vereador Tássio.
2: Obrigado, presidente. Saudar todos os presentes, nosso prefeito atual, nosso ex-prefeito Júlio. Importante, como o senhor falou aí, a gente está aqui para que seja tudo transparente, o prefeito, ex-prefeito Júlio. E quero dizer para o senhor que o requerimento, eu tenho a bancada aqui do PP, não envolveu ninguém, não perguntei para ninguém. Foi numa sessão que a gente estava aqui falando sobre o que estava sendo feito, o que não estava sendo feito. E eu tomei a decisão aqui na hora, escrevi e pedi, passei para a Dani, pedi para que formulasse esse meu pedido. Porque eu acho que tem que ser assim mesmo. Eu peguei o prefeito Léo, peguei o prefeito Darcy, Clóvis e o senhor, e agora o João Marcos. Tenho aprendido muito. Né? A gente está aqui batalhando, respeitando o nosso eleitor que nos confiou para que estivéssemos aqui fazendo o melhor para o nosso município. E eu estou procurando fazer independente. Né? Eu tenho meu trabalho, como todo mundo tem, o seu aqui. E a minha preocupação é com o São Sebastião do Caí. E quando eu vejo algumas coisas, eu fico triste, porque eu fico pensando, o senhor explanou aqui, inclusive essa dívida de 20 anos do outro prefeito que passou, eu fico preocupado, porque os prefeitos todos que fizeram isso, eles contaram com o seu orçamento, no caso, do seu mandato, e não se preocuparam muito com o próximo. Vocês vejam bem, se teve um de 20 anos... Aí veio outro, pagamos, foi pago, o prefeito Júlio lutou para pagar. Agora vem outro prefeito, e eu também não gosto de injustiça, né? Até questiono muito, não sei o que houve, né? Assim, na relação de vocês, assim, que a gente tinha a Câmara era mais unida, e sei lá, a gente vivia junto. E o vereador, a presidente da Câmara, o João Marcos, ele era um homem que defendia muito o seu trabalho. E nós, vereadores, eu fui um que cheguei a debater muitas vezes com ele em relação ao seu trabalho que o senhor estava fazendo. Né? E o João Marcos sempre defendendo, sempre acreditando, sempre apostando. É um homem que nem queria concorrer. Né? A gente que insistiu muito para que ele fosse, viu que estava preparado. Assim, eu acho que tem vários vereadores que têm condições de ser prefeito, vejo isso, mesmo que não tenha uma formação, mas a gente vai aprendendo muito a convivência e vai aprendendo aqui na Câmara o que vai passando os projetos e a gente vai sentindo a necessidade da comunidade. Então, eu me preocupo com isso, Júlio, em relação ao que eu falei, de os prefeitos entrar e não se preocupar com o próximo. Eu tenho um orçamento de R$5.000, como é que eu vou estar gastando e fazendo conta? Uma coisa bem simples, um cartão de R$5.000, como é que eu vou estar fazendo dívida de 20 vezes, né? Se eu tenho um orçamento que entra tanto por mês, e o meu limite é R$5.000. Aí eu fico preocupado, porque o João Marcos, assim que o senhor teve preocupação, que estão dizendo na rua que o senhor só não deixou o município endividado, mas o senhor deixou contas a pagar. E o senhor disse para nós que no seu mandato queria terminar essas contas. E não aconteceu, Júlio. Então, a mesma preocupação tua que tu tem, Eu também tenho com o atual prefeito, porque eu estou vendo a sinceridade dele em querer fazer obras e não consegue. Por que, que ele não consegue fazer? Eu acho que se tivesse dinheiro nos cofres que desse para fazer, e eu estou vendo a luta dele, buscando emenda, até quero elogiar o prefeito aqui, porque nem o prefeito conseguiu buscar tanto recurso em um ano. E o que me assustou, prefeito, quando eu vi aqui, peraí, foram pagos em torno de 6 milhões da dívida. É dívida? Quero ou não quero, é dívida. Em 2025, me preocupou, espera aí um pouquinho, então realmente o governo, o nosso atual prefeito está preocupado. Se ele está pagando 6 milhões em 2025, o que, que esse homem vai fazer? Aí uma cidade esperando, como vocês estão esperando, todos nós esperamos, obras. Vocês acham que o prefeito atual não queria querer fazer? Essas emendas que estão aí entrando, do governo federal, do governo estadual, não adianta fazer carinha feia, vocês sabem o que eu estou fazendo. E eu não tenho medo de falar a verdade aqui, porque um dia vocês vão estar aqui também e vão ver como vai ser fácil pensar, não, nós vamos dar aumento, nós vamos fazer isso. Quem é que não ia querer fazer isso, gente? Vocês podem até rir. Vocês podem até rir. O Tito é outro. Foi tesoureiro. Foi tesoureiro lá. Ah, você, Tássio, tu está falando não é verdade. Nós fizemos em cima do orçamento que tem. Não, não, vamos, não. Com licença, eu estou falando aqui. Isso, o secretário está fazendo. Não pode manifestar. O secretário está fazendo. Nós tínhamos orçamento. Tinha um orçamento que entrava, gente. É um orçamento que entrava, que tinha o atual prefeito aquele orçamento para fazer as dívidas. Tudo bem, o senhor sabia quanto ia entrar, o senhor, inclusive eu acho que o senhor sabia que ia cair um pouco a arrecadação, né, do nosso município, sabe o que eu estou falando. Então, é tão simples a coisa. Eu não entendo, se o senhor fala e nós construímos ponte, quem construiu o muro até agora foi o senhor. Eu acompanhei todo o seu trabalho. Quem construiu ponte... Não, não, só a questão de ordem. Quem construiu o ponte...
1: Vamos se manifestar a prestação de contas.
2: Prestação de contas. Quem construiu o ponte até agora, para que não andasse o município, foi o senhor em relação a isso. Não.
1: O senhor está me acusando. Não. Só um pouquinho, o senhor Júlio. Deixa o vereador terminar se manifestar. E depois o senhor se manifesta.
2: Quem construiu o ponte, que o senhor... Vamos pensar no município, Júlio. Vamos pensar no município. O que mais nós queríamos era o senhor junto. E o senhor sabe disso. Pela sua inteligência, capacidade, o que mais nós queríamos era o senhor junto com essa administração. Mas o senhor não quis, o senhor brigou, e a gente sabe, todos sabem aqui dentro. A base do governo sabe o que aconteceu, certo? Então, eu acho que faltou um pouquinho também de humildade do senhor, e a gente querer ver o município crescer e andar junto, e nós sentar e conversar com o atual prefeito aqui, ó, nós queremos isso aí. O senhor quis fazer uma coisa que não deu certo, e todo mundo sabe o que é. Que bom que fosse assim, que o MDB, que o PT, que os outros partidos se unissem todo mundo e não tivesse candidato e o senhor fosse o representante e o nosso município. Mas não deu, Júlio. O senhor está me entendendo? Então, eu vejo o seguinte, ó, vamos nos unir às obras que estão sendo feitas. O senhor falou um negócio que me chamou a atenção também. Ah, eu vi lendo ali que estava fazendo melhoria, agora o senhor acabou de falar da melhoria que o senhor fez. Me chamou a atenção que as melhorias que o prefeito está fazendo não valeu nada. Mas agora, as melhorias que o senhor fez, o senhor falou agora. Fizemos... Você criticou? Eu
1: não critiquei. Só um pouquinho, pessoal. Só um pouquinho. Vamos manifestar. Vamos se respeitar. Só um pouquinho. Vamos se ater à prestação de contas, aos números, senão eu vou encerrar a sessão aqui.
2: Então, tudo
1: vamos
2: bem.
1: Vamos manter o limite.
2: Pode até encerrar.
1: Só um pouquinho, vereador. Tudo bem. Só um pouquinho, vereador Fernando. Vamos manter o limite, tá? Vamos manter a educação. São todas as pessoas civilizadas. Tá? Nós estamos aqui para quê? Para discutir uma prestação de contas. O senhor Júlio fez a explanação dele. O vereador vai explanar sobre a prestação de contas. Outros assuntos aleatórios deixamos para outro dia. Hoje vamos discutir as contas.
2: É que foi
1: esse... Vamos discutir as contas vamos assim discutir. Como o senhor.
2: O senhor fugiu alguma Isso. coisa e eu só respondi, Isso. certo? Mas tudo bem, prestação de contas, que eu me lembro, o Elcio é o mais antigo junto comigo e o Cláudio, todas, algumas com algumas ressalvas, como o senhor falou, todas foram aprovadas, de todos os prefeitos. Embora a gente sabendo que tinha alguma dificuldade, embora a gente sabendo, o que eu quero é que a gente se una mais em relação ao que o senhor falou e ajude a atual administração como esse moço ajudou o senhor. E eu não sou puxa-saco de ninguém, Júlio. Tu sabe muito bem disso.
0: Só não
2: tá?
0: Não.
2: Não, tudo bem, é o meu jeito de falar. Tu tem o teu jeito, eu tenho o meu. Então, uma pessoa bem, entendeu? A gente está falando uma boa em relação ao nosso município. Então, tua prestação de conta foi aprovada, vai ser aprovada, com certeza vai ser aprovada. Tá? O questionamento que tu falou foi justamente isso. O requerimento foi meu, porque a gente precisa de esclarecimento para a comunidade saber o que está acontecendo no nosso município. Entendeu? Eu não admito também, como falo de ti, que fale dele também, porque eu vi que os dois estão querendo o bem do nosso município. Então, estamos no caminho certo, Júlio. Vamos procurar ajudar a tua administração, assim como nós te ajudamos a tua, para que o nosso município ganhe, e eu sei que a tua pressão de conta vai ser aprovada, a próxima também vai ser. É, eu acho que não tem problema em relação a isso. Então, obrigado, o prefeito, não vou me alongar mais, o presidente, até porque já foi mais ou menos falado o que tinha que falar. Né? Então, eu só coloquei, tinha mais algumas coisas, mas eu prefiro respeitar a sua opinião também, vamos me ater na pressão de conta e dizer que não tem problema nenhum. E se tem mais alguma coisa, depois a gente vai falar. Obrigado, presidente.
1: Mais algum vereador quer se manifestar?
0: Presidente, eu só queria, por gentileza...
1: O seu tempo...
0: Não, é que o vereador está...
1: Conforme regimento, seu Júlio, eu tenho que dar continuidade ao trabalho, seu Júlio. O senhor me desculpa, mas eu tenho que dar continuidade ao trabalho. Então, desculpa, o senhor pode responder, perdão.
0: Não, eu quero responder.
1: Perdão, desculpa, senhor. Só um pouquinho, pessoal, vocês não se manifestam. Por favor, eu me equivoquei e estou passando a palavra ao seu Júlio. Vamos ter respeito, né?
0: Só para deixar bem claro, vereador Tássio, o vereador disse que eu falei que eu ia sair da administração e não ia deixar dívida nenhuma, não ia deixar nada. O senhor se equivocou, porque os financiamentos que foram aprovados por esta casa, inclusive com o seu voto, eles eram todos em 84 parcelas. E assim, ó, é assim que funciona. Eu dei o exemplo do governo do Estado, em 35 anos. Então, nós não, o que nós temos que discutir, né, num bom sentido, é se as operações que foram feitas abaixo, bem abaixo daquilo que o município poderia captar, o município tem condições de pagar, e tem condições de pagar. Pronto, é assim que funciona. Vai fazer um empréstimo consignado no banco? É 30% do salário. Não vai ter mais que isso aí. Mesmo que eu quisesse, não seria autorizado, porque quem regula isto é a Secretaria do Tesouro Nacional. Então, vereador Tássio, nesse particular eu estou muito tranquilo. Com relação àquilo que o senhor falou, eu não tenho absolutamente pelo Guará, muito antes, pelo contrário, que trabalhamos 4 anos juntos, e eu não concorri, e ele se elegeu, quando vocês se elegeram, também fruto do trabalho que nós fizemos de forma conjunta. E tanto isso é verdade, que eu fiquei trabalhando 10 ou 15 dias com ele lá na administração, colaborando, de forma gratuita. E saí de lá tranquilo, de cabeça erguida, dei um abraço nele e fui para a minha iniciativa privada, deixei ele trabalhar. O senhor jamais vai ouvir de mim qualquer manifestação no sentido assim, ó, tomara que dê tudo errado. Não é a minha filosofia. O senhor está muito enrado e tanto isto é verdade, que muitas pessoas que estavam na administração anterior, quando nós entramos, lá permaneceram. Então, assim, ó, vereador Tássio, com todo o respeito, né, que a gente tem um pelo outro, desarme seu coração. O senhor está muito nervoso. O senhor está muito nervoso. Não, eu estou aqui tranquilo. O senhor que me apontou o dedo e me acusou, eu estou dizendo assim, ó, eu não tenho nada contra ninguém, absolutamente. Se eu tiver que atravessar a rua agora para dar um abraço no prefeito, eu faço com o maior prazer, não tem problema nenhum. Afinal das contas, ele é o nosso prefeito. Pronto, eu sou apenas um simples e humilde cidadão que vim aqui hoje prestar contas das minhas contas, que foram feitas com muita responsabilidade, sem comprometer a saúde financeira do município. Muito obrigado.
1: Mais algum vereador teria alguma pergunta?
0: Vou liberar.
1: Quero agradecer pela presença do senhor aqui, seu Júlio, que essa casa aqui está de portas abertas sempre para sempre debater os assuntos que são importantes para a nossa cidade. Às vezes não são assuntos de interesse de muitos, mas tem que ser debatido aqui. Eu acho por isso que eu sempre digo, acompanhe a Câmara de Vereadores, porque aqui são projetos que passam, aqui são coisas importantes que passam no nosso dia a dia. Muito obrigado pela presença do senhor aqui e pela prestação de contas e eleição a 2023. Ordem do dia.
3: Pedido de urgência do senhor prefeito para discussão e votação do projeto de lei do Executivo Municipal que abre um crédito especial no valor de 250 mil e dá outras providências. Senhor presidente, nobres vereadores, o presente projeto de lei tem por finalidade autorizar a abertura de crédito especial no orçamento vigente no valor de 250 mil em razão do ingresso de recursos provenientes de repasse do Estado do Rio Grande do Sul por intermédio de repasse na modalidade fundo a fundo. Os recursos do repasse provenientes do Fundo Estadual da Defesa Civil no âmbito do Programa Estadual de Preparação para Eventos Extremos são direcionados a custeio de ações de mitigação e preparação relacionadas a eventos adversos súbitos. Diante disso, solicito aos nobres vereadores que o referido projeto de lei seja votado nos termos propostos em regime de urgência, considerando a necessidade de abertura do crédito para utilização do recurso no custeio das ações de preparação e enfrentamento de eventos adversos, movimento de extrema relevância, especialmente após a confirmação do fenômeno climático denominado El Niño. Gabinete do Prefeito Municipal de São Sebastião do Caí, aos 7 dias do mês de julho de 2026, João Marcos Duarte Guará, Prefeito Municipal.
1: Está em discussão urgência. Está em votação urgência. Quem for favorável, permaneça sentado. Quem for contrário, se levante. A urgência está aprovada por unanimidade. Está em discussão o projeto? Está em votação o projeto. Quem for favorável, permaneça sentado. Quem for contrário, se levante. O projeto foi aprovado por unanimidade.
3: Pedido de urgência do senhor prefeito para discussão e votação do projeto de lei do Executivo Municipal que autoriza o Executivo Municipal a contratar pessoal monitor de educação infantil por prazo determinado emergencial, PM 66/2026. Senhor presidente, nobres vereadores, através do anexo projeto de lei, nos termos do inciso 4 do artigo 37 da Constituição Federal, o Executivo solicita autorização desta Câmara para contratar emergencialmente 3 monitores de educação infantil. As contratações pretendidas destinam-se a atender à necessidade temporária decorrente da reorganização da estrutura de atendimento de educação infantil deste município, conforme relata o ofício proveniente da Secretaria Municipal de Educação. Diante disso, solicito aos nobres vereadores que o referido projeto de lei seja votado nos termos propostos em regime de urgência, ante a necessidade de manutenção do serviço a partir de sua readequação. Gabinete do Prefeito Municipal de São Sebastião do Caí, aos 7 dias do mês de julho de 2026, João Marcos Duarte Guará, Prefeito Municipal.
1: Está em discussão urgência. Está em votação urgência. Quem for favorável, permaneça sentado. Quem for contrário, que se levante. A urgência foi aprovada por unanimidade. Está em discussão o projeto? Está em votação o projeto. Quem for favorável, permaneça sentado. Quem for contrário, que se levante. O projeto foi aprovado por unanimidade.
3: Projeto de decreto legislativo de iniciativa da Comissão Geral de Pareceres, que aprova as contas de governo do Poder Executivo do município de São Sebastião do Caí, relativas ao exercício de 2023, CM 121/2026.
1: Está em discussão o projeto? Está em votação o projeto. Quem for favorável, permaneça sentado. Quem for contrário, se levante. O projeto foi aprovado por unanimidade.
3: Requerimento de inscrição número 01/2026 para uso da Tribuna do Povo, solicitado pela SINCAI, Sindicato dos Municipários de São Sebastião do Caí, CM 133/2026.
1: Leitura do parecer da CGP.
3: Parecer. Inscrição 01-2026, Tribuna do Povo. Entidade. Vem a essa comissão solicitação de inscrição na Tribuna do Povo. Após verificada a documentação apresentada, conforme requer do artigo 4º da Resolução número 297, de 14 de novembro de 1997, com a redação que lhe foi dada pela Resolução número 398, de 18 de setembro de 1998, constatou-se que a entidade apresentou a documentação necessária. A comissão é de parecer favorável ao uso da tribuna pela entidade no dia 21 de julho de 2026, considerando que a última sessão do referido mês já possui programação previamente definida, com a entrega de moção agendada. São Sebastião do Caí, 3 de julho de 2026.
1: Está em discussão o requerimento? Está em votação o requerimento. Quem for favorável, permaneça sentado. Quem for contrário, que se levante. O requerimento foi aprovado por unanimidade. Explicações pessoais. Vereador Serginho. Tássio. Jair. Roque. Alex. Elson. Lelo. Fernando. Então, marca a próxima sessão para o dia 14 de julho de 2026, às 18 horas e 30 minutos, e dou por encerrada a sessão. Uma boa noite a todos e muito obrigado e vamos com Deus.

0: científica e a inovação tecnológica voltadas à prevenção, ao controle e ao tratamento do câncer. O relator do projeto, o deputado Átila Lira, do PP do Piauí, considerou a medida conveniente e oportuna.
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3: 19 horas e 47 minutos.
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